Uma vez mais a todos, muito boa noite, uma excelente madrugada. Obrigado pela sua companhia e pela sua preferência. Eu sou o Jorge Sampaio e, como sempre, vou consigo até às 7 da manhã.

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1: Uma da manhã e 50 minutos. 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
1: A previsão do estado do tempo para esta segunda-feira, dia 7 de setembro, é de céu pouco nublado ao limpo, apresentando períodos de muito nublado no norte e centro, em especial no litoral e até meio da manhã. Vento em geral fraco do quadrante oeste, superando temporariamente moderado de norte-noroeste na faixa costeira ocidental e nas terras altas, em especial da região sul, durante a tarde. Há a possibilidade de formação de neblina ou nevoeiro matinal em alguns locais do norte e centro, em especial no litoral. Regista-se também uma pequena descida da temperatura mínima no interior do país. A temperatura máxima prevista para Tavira para esta segunda-feira aponta para os 37 graus.
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5: Boa noite. São 2 horas e 2 minutos. A continuação de uma ótima noite, de uma ótima madrugada. Obrigado pela sua companhia aí desse lado. Vamos consigo até às 7 da manhã.

Vamos assim, nesta madrugada até às 7 da manhã. Continuação e uma ótima noite para si que está a trabalhar tal como nós. Então, aproveite-a da melhor forma. Bom descanso, se for caso disso.

Boa noite, são 2:20. Até às 7 da manhã, a continuação de uma ótima madrugada. Obrigado pela boleia que nos vai dando.

onde quer que esteja, para si, a continuação de uma ótima madrugada e uma ótima noite na companhia da Chilão FM. Até às 7 da manhã, como habitualmente acontece, com Jorge Sampaio.

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1: Boa noite. São 2 horas e 50 minutos. 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
1: A previsão do estado do tempo para esta segunda-feira, dia 7 de setembro, é de céu pouco nublado ao limpo, apresentando períodos de muito nublado no norte e centro, em especial no litoral e até meio da manhã. Vento em geral fraco do quadrante oeste, superando temporariamente moderado de norte-noroeste na faixa costeira ocidental e nas terras altas, em especial da região sul, durante a tarde. Há a possibilidade de formação de neblina ou nevoeiro matinal em alguns locais do norte e centro, em especial no litoral. Regista-se também uma pequena descida da temperatura mínima no interior do país. A temperatura máxima prevista para Tavira para esta segunda-feira aponta para os 37 graus.
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4: Boa noite, são 3 horas e 2 minutos. A continuação de uma ótima noite, de uma ótima madrugada. Obrigado pela sua companhia aí desse lado. Vamos consigo até às 7 da manhã.

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1: Boa noite, são 3 horas e 20 minutos. Até às 7 da manhã, a continuação de uma ótima madrugada. Obrigado pela boleia que nos vai dando.

Obrigado pela sua companhia e pela sua preferência. Continuação de uma ótima madrugada e uma ótima noite na companhia da Chilão FM. Até às 7 da manhã, como habitualmente acontece, com Jorge Sampaio.

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2: Boa noite, são 3 horas e 48 minutos. 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
1: A previsão do estado do tempo para esta segunda-feira, dia 7 de setembro, é de céu pouco nublado ao limpo, apresentando períodos de muito nublado no norte e centro, em especial no litoral e até meio da manhã. Vento em geral fraco do quadrante oeste, superando temporariamente moderado de norte-noroeste na faixa costeira ocidental e nas terras altas, em especial da região sul, durante a tarde. Há a possibilidade de formação de neblina ou nevoeiro matinal em alguns locais do norte e centro, em especial no litoral. Registra-se também uma pequena descida da temperatura mínima no interior do país. A temperatura máxima prevista para Tavira para esta segunda-feira aponta para os 37.
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1: Os turistas portugueses continuam a dar um forte contributo para o turismo do Algarve. Os números do mês de julho de 2026 superam os números de 2025, com o número dos hóspedes residentes em Portugal a aumentar 4,4%, assim como as dormidas, que aumentaram 3,9%. Segundo dados do Instituto Nacional de Estatística, o Algarve recebeu 685 mil hóspedes em julho e registrou também cerca de 3 milhões de dormidas, um novo máximo histórico para a região. Nos primeiros 7 meses do ano, a região acumulou 11,8 milhões de dormidas, mais 1,8% do que no mesmo período de 2025. Os proveitos do alojamento turístico ultrapassaram pela primeira vez os 1 milhões de euros, com um crescimento de 7,5%. O Algarve registrou ainda o maior rendimento médio por quarto do país. Em julho, o valor por quarto ocupado atingiu os 203 euros. A Albufeira destacou-se também, com cerca de 1,1 milhões de dormidas em julho, sendo o segundo município português com maior atividade turística, apenas atrás de Lisboa. Para o presidente da região de turismo do Algarve, André Gomes, estamos perante um ano em que o Algarve continua a crescer em procura, mas sobretudo em valor. Superámos pela primeira vez os 1 milhão de euros de proveitos até julho e alcançámos também um novo máximo de dormidas para este mês e apresentamos os maiores rendimentos por quarto do país. Para André Gomes também são resultados que demonstram a solidez do destino e o contributo conjunto do mercado nacional e dos mercados internacionais para um desempenho turístico mais positivo. A Autoridade Marítima Nacional registrou 22 mortes nos 4 meses da época balnear. Destas 22 mortes, 3 foram em praias algarvias, 2 no concelho de Albufeira, uma pessoa na Praia do Peneque e outra pessoa na Praia de São Rafael. Ambas as praias eram vigiadas e as mortes foram por afogamento. A terceira ocorrência mortal foi na Praia do Cabeço, uma praia não vigiada em Vila Real de Santo António, por doença súbita. No total nacional das 22 mortes durante a época balnear entre 1 de maio e 31 de agosto, 12 ocorreram por afogamento, 9 mortes por doença súbita e também foi registada uma morte por origem desconhecida que ocorreu numa praia marítima vigiada. Ainda se encontra também um banhista desaparecido na Praia da Ursa, concelho de Sintra, esta ocorrência que teve lugar no dia 28 de agosto. A Autoridade Marítima Nacional também registrou cerca de 1.285 salvamentos e 2.359 ações de primeiros socorros. O estudo de impacto ambiental da barragem da Fopana, localizado no concelho de Castro Marim e de Alcoutim, está em consulta pública até ao dia 12 de outubro. O projeto, promovido pela Associação de Beneficiários do Plano de Rega do Sotavento do Algarve, inclui a barragem, um túnel de ligação ao sistema de Leite Belis e os respectivos acessos. A construção pretende reforçar a disponibilidade de água no Algarve, aumentando a garantia dos consumos atuais e futuros, nomeadamente para a agricultura. Após a análise de 3 alternativas, o estudo de impacto ambiental recomenda o chamado Eixo 3, considerado ambientalmente mais favorável por implicar uma menor área de albufeira e uma menor afetação de habitats, vegetação e usos do sol. A futura albufeira terá cerca de 491 hectares e capacidade para armazenar 99 hectómetros cúbicos de água. O túnel de ligação ao sistema de Leite Belis terá 4,6 km. A barragem será construída em aterro com uma cortina central de betão, solução encontrada como vantajosa em caso de sismos. O estudo de impacto ambiental reconhece ainda assim impactos negativos na biodiversidade e nos recursos hídricos, devido à alteração do regime natural da Ribeira da Fopana e à perda e fragmentação de habitats. Estão previstas medidas de minimização, compensação e monitorização, incluindo para aves, fauna e o lince ibérico. Este investimento situa-se entre os 150 e 200 milhões de euros e o projeto só poderá avançar após uma declaração de impacto ambiental favorável ou favorável condicionada. A Ministra do Ambiente e Energia, Maria da Graça Carvalho, já garantiu o avanço da barragem da Fopana, juntando com outros projetos no âmbito do programa do PRR. Os municípios de Vila Real de Santo António e Castro Marim passam a contar com duas novas ambulâncias. Esta informação foi avançada pela Presidente da Câmara Municipal de Castro Marim, Filomena Sintra, ao qual destacou a aquisição de duas novas viaturas, modernas e robustas, que receberam a pensão das padroeiras de cada um dos concelhos. Segundo a autarca, o reforço dos meios dos bombeiros resulta de uma colaboração entre os dois municípios, que têm vindo a unir-se esforços na construção de uma instituição forte e cada vez mais robusta, apesar das diferenças nas cores políticas. O investimento municipal dos bombeiros de Vila Real de Santo António e Castro Maria ultrapassa atualmente 1 milhão de euros por ano, estando em iminência a entrega de 4 novas viaturas, num investimento que também ronda o 1 milhão de euros. A Presidente Filomena Sintra destaca também a aquisição de novos equipamentos e a melhoria das condições salariais dos bombeiros, bem como a existência de 4 equipas especiais permanentes, tendo para a autarca a única cooperação do Algarve com esta estrutura, com participada em partes iguais pelos dois municípios e pelo Estado português. Na aquisição destas duas novas ambulâncias, a autarca refere que a aquisição foi possível através de contratos de aluguer de longa duração e que houve influência de entidades privadas para o nível financeiro da aquisição destas duas novas ambulâncias. Para Filomena Sintra, o esforço entre municípios, bombeiros, Estado e entidades privadas acaba por ter apenas um objetivo: reforçar a capacidade de resposta e garantir melhores condições de segurança e socorro às populações. Em Loulé, 65 agregados familiares vão ser apoiados pela Câmara Municipal na 4ª edição do subsídio ao arrendamento habitacional. Este subsídio é destinado a reduzir o peso das despesas com a habitação nos orçamentos das famílias. Os contratos foram celebrados ao longo da última semana no âmbito da Estratégia Local de Habitação de Loulé 2019-2032. A medida destina-se a famílias com dificuldades no acesso ao mercado de arrendamento e elevada sobrecarga financeira com os custos da habitação, ajudando a garantir a permanência em casas adequadas e com rendas confortáveis. Segundo Telmo Pinto, presidente da Câmara Municipal de Loulé, afirma que vamos aumentar o valor canalizado para esta iniciativa, bem como o número de famílias apoiadas, considerando ainda que o subsídio é uma das principais medidas para responder a um problema que é global e que se sente também de forma acentuada no seu concelho. A medida integra a Estratégia Local de Habitação de Loulé, que define as respostas municipais na área da habitação até ao ano de 2032.
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1: O município de Tavira continua a desenvolver a iniciativa Tavira pelos Teus Olhos. Tem como principal objetivo promover a participação cívica, a valorização da identidade local e o envolvimento dos jovens entre os 16 e os 26 anos na vida do concelho. As candidaturas podem ser apresentadas até às 11 da noite do dia 10 de setembro e o desafio consiste em mostrar Tavira em diferentes perspectivas. São 5 destas categorias e então os participantes apenas precisam responder a uma destas 5 categorias. As categorias são Tavira Inspira-me, 3 razões para Tavira estar no meu coração, o meu spot de Tavira é Porque, se Tavira fosse uma música era Porque ou Em Tavira Eu. O vídeo deve ser apresentado segundo alguns parâmetros técnicos e o vídeo deve ter uma duração máxima de 60 segundos. O trabalho deve ser original e inédito e serão também atribuídos prémios aos 3 vídeos mais pontuados e às 2 menções honrosas. Os prémios serão entregues na Feira da Juventude, que decorrerá entre 25 e 27 de setembro.
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Obrigado pela sua companhia e pela sua preferência. Espero que esteja a gostar da nossa escolha musical. Eu sou o Jorge Sampaio e, como sempre, vou consigo até às 7 da manhã.

Boa noite. São 4 horas e 28 minutos. Até às 7 da manhã. A continuação de uma ótima madrugada. Obrigado pela boleia que nos vai dando.

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1: Obrigado pela sua companhia e pela sua preferência. Eu sou o Jorge Sampaio e, como sempre, vou consigo até às 7 da manhã. Foi tão

0: outro poeta. Uma vez mais a todos, muito boa noite, uma excelente madrugada. Obrigado pela sua companhia e pela sua preferência. Eu sou o Jorge Sampaio e, como sempre, vou consigo até às 7 da manhã.
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0: São 5 horas.
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2: A previsão do estado do tempo para esta segunda-feira, dia 7 de setembro, é de céu pouco nublado ao limpo, apresentando períodos de muito nublado no norte e centro, em especial no litoral e até meio da manhã. Vento em geral fraco do quadrante oeste, superando temporariamente moderado de norte-noroeste na faixa costeira ocidental e nas terras altas, em especial da região sul, durante a tarde. Há a possibilidade de formação de neblina ou nevoeiro matinal em alguns locais do norte e centro, em especial no litoral. Regista-se também uma pequena descida da temperatura mínima no interior do país. A temperatura máxima prevista para Tavira para esta segunda-feira aponta para os 37 graus.
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3: A Biblioteca Municipal Álvaro de Campos promove durante o mês de março o projeto Poesia em Boa Companhia, iniciativa que junta livros, poesia e cães para proporcionar às crianças uma experiência diferente de leitura e partilha. É destinada a crianças dos 9 aos 13 anos. O projeto pretende promover o gosto pela leitura, reforçar a confiança na leitura em voz alta e criar um ambiente de maior bem-estar e descontração durante as sessões. Inspirado em programas internacionais de leitura assistida por cães, o Poesia em Boa Companhia adapta esta abordagem à realidade da Biblioteca Municipal, numa parceria com a Unidade de Bem-Estar e Saúde Animal, a UBESA. As sessões conjugam momentos de preparação da leitura, leitura expressiva, interação com cães, acompanhados por técnicos da UBESA. Ao longo do mês de setembro estão previstas 4 sessões, nos dias 9, 16, 23 e 30, entre as 14h30 e as 16 horas na Biblioteca Álvaro de Campos. Cada sessão terá uma duração aproximada de 90 minutos. Sob o mote Mais do que ler poesia é partilhá-la com amor, a iniciativa procura criar uma relação positiva e descontraída com a leitura, especialmente junto de crianças que revelam menor confiança na leitura em voz alta ou cujos hábitos de leitura estão menos consolidados. A participação é gratuita, mas sujeita a inscrição prévia limitada a 20 participantes. Sabendo mais, na Biblioteca Municipal Verde Campos ou no site e redes sociais do município. O Museu do Traje, em São Brás de Alportel, acolhe Noite do Alentejo, 12 de setembro, com artesanato, gastronomia, costumes e cantares. A participação do Grupo da Balada de Beja, o Grupo Coral Etnográfico Vila Nova de São Bento e o Grupo Ventos Alentejanos de Ferreira do Alentejo. É a partir das 6 da tarde, no Museu do Traje, em São Brás de Alportel, uma organização da Junta de Freguesia de São Brás de Alportel. Mercadinhos de Castro Marim, Odeleite e Azinhal decorrem mensalmente. O Mercadinho na Aldeia, em Odeleite, decorre no primeiro domingo de cada mês, enquanto em Castro Marim acontece no segundo sábado do mês, ao mesmo tempo que a Feira das Velharias. No Azinhal, há mercado no último domingo do mês. Feira Franca Anual de Santo Estevão acontece de 18 a 20 de setembro. Na sexta-feira, dia 18, atuação do grupo de cantares Vozes do Barrocal, baile com Silvino Campos e concerto com os Íris. Sábado, dia 19, grupo de cantares Lado a Lado, baile com o do Reflexo e o concerto de Rosinha. No domingo, dia 20, grupo de cantares Pérolas do Gilão, baile com Tons de Baile e o concerto de Léo e Leandro. Organização da Junta de Freguesia de Santo Estevão. Feira Franca Anual, de 18 a 20 de setembro. A celebração dos 29 anos do Grupo de Música Popular Pérolas do Gilão contam com o Festival de Música Popular. Acontece dia 13 de dezembro, a partir das 3 da tarde, no Teatro Municipal António Pinheiro, com entradas livres. A participação de Vozes do Barrocal de São Brás de Alportel, Lírios do Campo de São Marcos de Campo de Reguengos, Grupo 1º de Maio de Palmela e o Grupo de Música Popular Pérolas do Gilão de Tavira. As entradas são livres. É a celebração do 29º aniversário do Grupo de Música Popular Pérolas do Gilão, 13 de setembro, 3 da tarde, no Teatro Municipal de Tavira. Festa em honra de Nossa Senhora da Saúde e São Luís, dias 12 e 13 de setembro, no sítio de São Marcos a Seca, organização da Comissão de Festas de Nossa Senhora da Saúde e Paróquia de Tavira. Sábado, dia 12, torneio de petanca, largada de porcos, baile com o Grupo Gerações e atuação de Tânia. Domingo, dia 13 de setembro, a partir das 5h30 da tarde, Eucaristia Solene, às 6h30, procissão em honra de Nossa Senhora da Saúde e São Luís, acompanhada pela banda de Tavira. Às 20h, atuação da fadista Teresa Viola, acompanhada dos músicos Zé Pinto e Jorge Pinto. Seguir-se-á baile com os Acorde Anima. É a festa em honra de Nossa Senhora da Saúde e São Luís, dias 12 e 13 de setembro, sítio de São Marcos, a Seca, Tavira. Por Tavira, até 30 de dezembro, exposição permanente Judeus em Tavira, fragmentos de uma história, para visitar no núcleo islâmico do Museu Municipal. Até o final de setembro, mostras de artesanato, que acontecem diariamente entre o Jardim da Lagoa e o Jardim das Palmeiras. Até 24 de outubro, exposição Uma Árvore, da autoria de Daniel Moreira e Rita Castro Neves, para visitar no Museu Municipal de Tavira, Palácio da Galeria.
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7: Boa noite, são 5 horas e 6 minutos. A continuação de uma boa madrugada na companhia da Gilão FM.

Ficamos assim nesta madrugada até às 7 da manhã. Continuação de uma ótima noite para si que está a trabalhar tal como nós. Então, aproveite-a da melhor forma. Um bom descanso, se for caso disso.

Boa noite. São 5 horas e 24 minutos. A continuação de uma ótima noite, de uma ótima madrugada. Obrigado pela sua companhia aí desse lado. Vamos consigo até às 7 da manhã.

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Onde quer que esteja, para si, a continuação de uma ótima madrugada, de uma ótima noite na companhia da Gilão FM. Até às 7 da manhã, como habitualmente acontece, com Jorge Sampaio.

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2: Uma vez mais a todos, muito boa noite, uma excelente madrugada com a Gilão FM.

0: Bom dia, são 6 horas.
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2: A previsão do estado do tempo para esta segunda-feira, dia 7 de setembro, é de céu pouco nublado ao limpo, apresentando períodos de muito nublado no norte e centro, em especial no litoral e até meio da manhã. Vento em geral fraco do quadrante oeste, superando temporariamente moderado de norte-noroeste na faixa costeira ocidental e nas terras altas, em especial da região sul, durante a tarde. Há a possibilidade de formação de neblina ou nevoeiro matinal em alguns locais do norte e centro, em especial no litoral. Regista-se também uma pequena descida da temperatura mínima no interior do país. A temperatura máxima prevista para Tavira para esta segunda-feira aponta para os 37.
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2: Os turistas portugueses continuam a dar um forte contributo para o turismo do Algarve. Os números do mês de julho de 2026 superam os números de 2025, com o número dos hóspedes residentes em Portugal a aumentar 4,4%, assim como as dormidas, que aumentaram 3,9%. Segundo dados do Instituto Nacional de Estatística, o Algarve recebeu 685 mil hóspedes em julho e registrou também cerca de 3 milhões de dormidas, um novo máximo histórico para a região. Nos primeiros 7 meses do ano, a região acumulou 11,8 milhões de dormidas, mais 1,8% do que no mesmo período de 2025. Os proveitos do alojamento turístico ultrapassaram pela primeira vez os 1 milhão de euros, com um crescimento de 7,5%. O Algarve registrou ainda o maior rendimento médio por quarto do país. Em julho, o valor por quarto ocupado atingiu os 203 euros. Albufeira destacou-se também, com cerca de 1,1 milhões de dormidas em julho, sendo o segundo município português com maior atividade turística, apenas atrás de Lisboa. Para o presidente da região de turismo do Algarve, André Gomes, estamos perante um ano em que o Algarve continua a crescer em procura, mas sobretudo em valor. Superámos pela primeira vez os 1 milhão de euros de proveitos até julho e alcançámos também um novo máximo de dormidas para este mês e apresentamos os maiores rendimentos por quarto do país. Para André Gomes também são resultados que demonstram a solidez do destino e o contributo conjunto do mercado nacional e dos mercados internacionais para um desempenho turístico mais positivo. A Autoridade Marítima Nacional registrou 22 mortes nos 4 meses da época balnear. Destas 22 mortes, 3 foram em praias algarvias, 2 no concelho de Albufeira, uma pessoa na Praia do Peneque e outra pessoa na Praia de São Rafael. Ambas as praias eram vigiadas e as mortes foram por afogamento. A terceira ocorrência mortal foi na Praia do Cabeço, uma praia não vigiada em Vila Real de Santo António, por doença súbita. No total nacional das 22 mortes durante a época balnear entre 1 de maio e 31 de agosto, 12 ocorreram por afogamento, 9 mortes por doença súbita e também foi registada uma morte por origem desconhecida que ocorreu numa praia marítima vigiada. Ainda se encontra também um banhista desaparecido na Praia da Ursa, concelho de Sintra, esta ocorrência que teve lugar no dia 28 de agosto. A Autoridade Marítima Nacional também registrou cerca de 1.285 salvamentos e 2.359 ações de primeiros socorros. O estudo de impacto ambiental da barragem da Fopana, localizado no concelho de Castro Marim e de Alcoutim, está em consulta pública até ao dia 12 de outubro. O projeto, promovido pela Associação de Beneficiários do Plano de Rega do Sotavento do Algarve, inclui a barragem, um túnel de ligação ao sistema de leite Belis e os respectivos acessos. A construção pretende reforçar a disponibilidade de água no Algarve, aumentando a garantia dos consumos atuais e futuros, nomeadamente para a agricultura. Após a análise de 3 alternativas, o estudo de impacto ambiental recomenda o chamado Eixo 3, considerado ambientalmente mais favorável por implicar uma menor área de albufeira e uma menor afetação de habitats, vegetação e usos do sol. A futura albufeira terá cerca de 491 hectares e capacidade para armazenar 99 hectómetros cúbicos de água. O túnel de ligação ao sistema de leite Belis terá 4,6 km. A barragem será construída em aterro com uma cortina central de betão, solução encontrada como vantajosa em caso de sismos. O estudo de impacto ambiental reconhece, ainda assim, impactos negativos na biodiversidade e nos recursos hídricos, devido à alteração do regime natural da Ribeira da Fopana e à perda e fragmentação de habitats. Estão previstas medidas de minimização, compensação e monitorização, incluindo para aves, fauna e o lince ibérico. Este investimento situa-se entre os 150 e 200 milhões de euros e o projeto só poderá avançar após uma declaração de impacto ambiental favorável ou favorável condicionada. A Ministra do Ambiente e Energia, Maria da da Graça Carvalho já garantiu o avanço da barragem da Fopan, juntando com outros projetos no âmbito do programa do PRR. Os municípios de Vila Real de Santo António e Castro Marim passam a contar com duas novas ambulâncias. Esta informação foi avançada pela Presidente da Câmara Municipal de Castro Marim, Filomena Sintra, ao qual destacou a aquisição de duas novas viaturas, modernas e robustas, que receberam a pensão das padroeiras de cada um dos concelhos. Segundo a autarca, o reforço dos meios dos bombeiros resulta de uma colaboração entre os dois municípios, que têm vindo a unir-se esforços na construção de uma instituição forte e cada vez mais robusta, apesar das diferenças nas cores políticas. O investimento municipal dos bombeiros de Vila Real de Santo António e Castro Marim ultrapassa atualmente 1 milhão de euros por ano, estando em iminência a entrega de 4 novas viaturas, num investimento que também ronda o 1 milhão de euros. A Presidente Filomena Sintra destaca também a aquisição de novos equipamentos e a melhoria das condições salariais dos bombeiros, bem como a existência de 4 equipas especiais permanentes, tendo para a autarca a única cooperação do Algarve com esta estrutura, comparticipada em partes iguais pelos dois municípios e pelo Estado português. Na aquisição destas duas novas ambulâncias, a autarca refere que a aquisição foi possível através de contratos de aluguer de longa duração e que houve influência de entidades privadas para o nível financeiro da aquisição destas duas novas ambulâncias. Para Filomena Sintra, o esforço entre municípios, bombeiros, Estado e entidades privadas acaba por ter apenas um objetivo: reforçar a capacidade de resposta e garantir melhores condições de segurança e socorro às populações. Em Loulé, 65 agregados familiares vão ser apoiados pela Câmara Municipal na 4ª edição do subsídio ao arrendamento habitacional. Este subsídio é destinado a reduzir o peso das despesas com a habitação nos orçamentos das famílias. Os contratos foram celebrados ao longo da última semana no âmbito da Estratégia Local de Habitação de Loulé 2019-2032. A medida destina-se a famílias com dificuldades no acesso ao mercado de arrendamento e elevada sobrecarga financeira com os custos da habitação, ajudando a garantir a permanência em casas adequadas e com rendas confortáveis. Segundo Telmo Pinto, presidente da Câmara Municipal de Loulé, afirma que vamos aumentar o valor canalizado para esta iniciativa, bem como o número de famílias apoiadas, considerando ainda que o subsídio é uma das principais medidas para responder a um problema que é global e que se sente também de forma acentuada no seu concelho. A medida integra a Estratégia Local de Habitação de Loulé, que define as respostas municipais na área da habitação até ao ano de 2032.
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2: O município de Tavira continua a desenvolver a iniciativa Tavira pelos Teus Olhos. Tem como principal objetivo promover a participação cívica, a valorização da identidade local e o envolvimento dos jovens entre os 16 e os 26 anos na vida do concelho. As candidaturas podem ser apresentadas até às 11 da noite do dia 10 de setembro e o desafio consiste em mostrar Tavira em diferentes perspectivas. São 5 destas categorias e então os participantes apenas precisam responder a uma destas 5 categorias. As categorias são Tavira Inspira-me, 3 razões para Tavira estar no meu coração, o meu spot de Tavira é Porque, se Tavira fosse uma música era Porque ou Em Tavira Eu. O vídeo deve ser apresentado segundo alguns parâmetros técnicos e o vídeo deve ter uma duração máxima de 60 segundos. O trabalho deve ser original e inédito e serão também atribuídos prémios aos 3 vídeos mais pontuados e às 2 menções honrosas. Os prémios serão entregues na Feira da Juventude, que decorrerá entre 25 e 27 de setembro.
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5: Bom dia, são 6 horas e 10 minutos. Até às 7 da manhã, a continuação de uma ótima madrugada. Obrigado pela boleia que nos vai dando.

obrigado pela sua companhia e pela sua preferência. Continuação de uma ótima madrugada, de uma ótima noite na companhia da Chilão FM. Até às 7 da manhã, como habitualmente acontece, com Jorge Sampaio.

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2: Obrigado pela sua companhia e pela sua preferência. Espero que esteja a gostar da nossa escolha musical. Eu sou o Jorge Sampaio e, como sempre, vou consigo até às 7 da manhã.

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1: Obrigado pela sua companhia e pela sua preferência. Eu sou o Jorge Sampaio e, como sempre, vou consigo até às 7 da manhã.

0: Bom dia, são 7 horas.
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2: A previsão do estado do tempo para esta segunda-feira, dia 7 de setembro, é de céu pouco nublado ao limpo, apresentando períodos de muito nublado no norte e centro, em especial no litoral e até meio da manhã. Vento em geral fraco do quadrante oeste, superando temporariamente moderado de norte-noroeste na faixa costeira ocidental e nas terras altas, em especial da região sul, durante a tarde. Há a possibilidade de formação de neblina ou nevoeiro matinal em alguns locais do norte e centro, em especial no litoral. Regista-se também uma pequena descida da temperatura mínima no interior do país. A temperatura máxima prevista para Tavira para esta segunda-feira aponta para os 37 graus.
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3: A Biblioteca Municipal Álvaro de Campos promove durante o mês de março o projeto Poesia em Boa Companhia, iniciativa que junta livros, poesia e cães para proporcionar às crianças uma experiência diferente de leitura e partilha. É destinada a crianças dos 9 aos 13 anos. O projeto pretende promover o gosto pela leitura, reforçar a confiança na leitura em voz alta e criar um ambiente de maior bem-estar e descontração durante as sessões. Inspirado em programas internacionais de leitura assistida por cães, o Poesia em Boa Companhia adapta esta abordagem à realidade da Biblioteca Municipal, numa parceria com a Unidade de Bem-Estar e Saúde Animal, a UBESA. As sessões conjugam momentos de preparação da leitura, leitura expressiva, interação com cães, acompanhados por técnicos da UBESA. Ao longo do mês de setembro estão previstas 4 sessões, nos dias 9, 16, 23 e 30, entre as 14h30 e as 16h, na Biblioteca Álvaro de Campos. Cada sessão terá uma duração aproximada de 90 minutos. Sob o mote Mais do que Ler Poesia é Partilhá-la com Amor, a iniciativa procura criar uma relação positiva e descontraída com a leitura, especialmente junto de crianças que revelam menor confiança na leitura em voz alta ou cujos hábitos de leitura estão menos consolidados. A participação é gratuita, mas sujeita a inscrição prévia limitada a 20 participantes. Sabendo mais, na Biblioteca Municipal Verde Campos ou no site e redes sociais do município. O Museu do Traje, em São Brás de Alportel, acolhe Noite do Alentejo, 12 de setembro, com artesanato, gastronomia, costumes e cantares. A participação do Grupo da Balada de Beja, o Grupo Coral Etnográfico Vila Nova de São Bento e o Grupo Ventos Alentejanos de Ferreira do Alentejo. É a partir das 6 da tarde, no Museu do Traje, em São Brás de Alportel, uma organização da Junta de Freguesia de São Brás de Alportel. Mercadinhos de Castro Marim, Odeleite e Azinhal decorrem mensalmente. O Mercadinho na Aldeia, em Odeleite, decorre no primeiro domingo de cada mês, enquanto em Castro Marim acontece no segundo sábado do mês, ao mesmo tempo que a Feira das Velharias. No Azinhal, há mercado no último domingo do mês. Feira Franca Anual de Santo Estevão acontece de 18 a 20 de setembro. Na sexta-feira, dia 18, atuação do grupo de cantares Vozes do Barrocal, baile com Silvino Campos e concerto com os Íris. Sábado, dia 19, grupo de cantares Lado a Lado, baile com o do Reflexo e o concerto de Rosinha. No domingo, dia 20, grupo de cantares Pérolas do Gilão, baile com Tons de Baile e o concerto de Léo e Leandro. Organização da Junta de Freguesia de Santo Estevão. Feira Franca Anual, de 18 a 20 de setembro. A celebração dos 29 anos do Grupo de Música Popular Pérolas do Gilão contam com o Festival de Música Popular. Acontece dia 13 de dezembro, a partir das 3 da tarde, no Teatro Municipal António Pinheiro, com entradas livres. A participação de Vozes do Barrocal de São Brás de Alportel, Lírios do Campo de São Marcos de Campo de Reguengos, Grupo 1º de Maio de Palmela e o Grupo de Música Popular Pérolas do Gilão de Tavira. As entradas são livres. É a celebração do 29º aniversário do Grupo de Música Popular Pérolas do Gilão, 13 de setembro, 3 da tarde, no Teatro Municipal de Tavira. Festa em honra de Nossa Senhora da Saúde e São Luís, dias 12 e 13 de setembro, no sítio de São Marcos a Seca, organização da Comissão de Festas de Nossa Senhora da Saúde e Paróquia de Tavira. Sábado, dia 12, torneio de petanca, largada de porcos, baile com o Grupo Gerações e atuação de Tânia. Domingo, dia 13 de setembro, a partir das 5h30 da tarde, Eucaristia Solene, às 6h30, procissão em honra de Nossa Senhora da Saúde e São Luís, acompanhada pela banda de Tavira. Às 20h, atuação da fadista Teresa Viola, acompanhada dos músicos Zé Pinto e Jorge Pinto. Seguir-se-á baile com os Acorde Anima. É a festa em honra de Nossa Senhora da Saúde e São Luís, dias 12 e 13 de setembro. Sítio de São Marcos, a Seca, Tavira. Por Tavira, até 30 de dezembro, exposição permanente Judeus em Tavira, fragmentos de uma história para visitar no núcleo islâmico do Museu Municipal. Até o final de setembro, mostras de artesanato que acontecem diariamente entre o Jardim da Lagoa e o Jardim das Palmeiras. Até 24 de outubro, exposição Uma Árvore, da autoria de Daniel Moreira e Rita Castro Neves, para visitar no Museu Municipal de Tavira, Palácio da Galeria.
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5: São 7 horas e 7 minutos. Tenha uma ótima segunda-feira.

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0: carta dominante, 5 de ouros, que significa perda, falha. Amor, as mudanças de humor poderão causar alguns conflitos. Modere esse comportamento. Saúde, poderá ser afetado por dores musculares. Dinheiro, período favorável a todos os níveis. Pode receber lucros inesperados. Número da sorte, 69. Touro. Carta dominante, 6 de copas, que significa nostalgia. Amor, será amor o que está a sentir por essa pessoa nova que entrou na sua vida? Saúde, possíveis dores de estômago. Evite fazer refeições pesadas à noite. Dinheiro, fase favorável. Deus é indispensável nas nossas vidas. Número da sorte, 42. Gêmeos. Carta dominante, rei de paus, que significa força, coragem e justiça. Amor, namorar à distância nem sempre é muito negativo. A felicidade espera por si, aproveite-a. Saúde, cuide da sua alimentação, evite excessos. Dinheiro, momento pouco oportuno para gastos supérfluos. Número da sorte, 36. Caranguejo. Carta dominante, 4 de copas, que significa desgosto. Amor, seja mais tolerante e saiba ouvir. Saúde, momento muito favorável. Dinheiro, boa altura para comprar aquela peça de vestuário que tanto gosta. Número da sorte, 40. Leão. Carta dominante, a justiça, que significa justiça. Amor, invista no amor. Compre flores, presentes, bombons, enfim, mima a sua cara à metade. Saúde, evite ser exagerado. Que a verdadeira sabedoria entre no seu coração. Dinheiro, seja mais comedido com as suas despesas. Número da sorte, 8. Virgem. Carta dominante, 7 de ouros, que significa trabalho. Amor, partilhe com a sua família os seus pensamentos e peça-lhe alguns conselhos. Verá que não se arrepende. Saúde, se sofre de alguma doença, pense positivo, coragem. Dinheiro, pode ter uma surpresa inesperada. Número da sorte, 71. Balança. Carta dominante, 4 de paus, que significa ocasião inesperada, amizade. Amor, ponha as ideias no lugar, que a sua estrela brilhe eternamente. Saúde, aposte no exercício físico e melhore a sua postura. Dinheiro, dedique-se mais ao trabalho e, se assim fizer, terá bons resultados. Número da sorte, 26. Escorpião. Carta dominante, 3 de copas, que significa conclusão. Amor, o amor está no ar. Aproveite ao máximo este momento. Saúde, cuide das suas costas. Dinheiro, tudo está dentro da normalidade. Número da sorte, 39. Sagitário. Carta dominante, 6 de ouros, que significa generosidade. Amor, evite que outras pessoas se intrometam na sua relação. Saúde, poderá andar um pouco indisposto. Procure o seu médico. Dinheiro, fase pouco positiva. Número da sorte, 70. Capricórnio. Carta dominante, a temperança, que significa equilíbrio. Amor, o seu grupo de amigos é importante, mas deve dar-se mais a conhecer aos outros. Saúde, possíveis dores de estômago. Dinheiro, gastos imprevistos. Número da sorte, 14. Aquário. Carta dominante, a estrela, que significa proteção, luz. Amor, controle os ciúmes e evite que a monotonia se instale na sua relação afetiva. Saúde, gozará de uma fase regular, contudo, não deixe os cuidados de saúde básicos. Dinheiro, podem surgir alguns investimentos lucrativos, mas evite arriscar demasiado. Número da sorte, 17. Peixes. Carta dominante, 3 de espadas, que significa amizade, equilíbrio. Amor, modera sua má disposição. Os seus amigos podem queixar-se. Saúde, evita as mudanças bruscas de temperatura. Uma constipação pode estar à espreita. Dinheiro, a sua capacidade de trabalho está mais favorecida do que nunca. Continua assim, pois vai conseguir realizar tudo o que deseja. Número da sorte, 53.
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2: Bom dia, são 8 horas.
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5: A previsão do estado do tempo para esta segunda-feira, dia 7 de setembro, é de céu pouco nublado ao limpo, apresentando períodos de muito nublado no norte e centro, em especial no litoral e até meio da manhã. Vento em geral fraco do quadrante oeste, superando temporariamente moderado de norte-noroeste na faixa costeira ocidental e nas terras altas, em especial da região sul, durante a tarde. Há a possibilidade de formação de neblina ou nevoeiro matinal em alguns locais do norte e centro, em especial no litoral. Regista-se também uma pequena descida da temperatura mínima no interior do país. A temperatura máxima prevista para Tavira para esta segunda-feira aponta para os 37.
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5: Os turistas portugueses continuam a dar um forte contributo para o turismo do Algarve. Os números do mês de julho de 2026 superam os números de 2025, com o número dos hóspedes residentes em Portugal a aumentar 4,4%, assim como as dormidas, que aumentaram 3,9%. Segundo dados do Instituto Nacional de Estatística, o Algarve recebeu 685 mil hóspedes em julho e registrou também cerca de 3 milhões de dormidas, um novo máximo histórico para a região. Nos primeiros 7 meses do ano, a região acumulou 11,8 milhões de dormidas, mais 1,8% do que no mesmo período de 2025. Os proveitos do alojamento turístico ultrapassaram pela primeira vez os 1.000 milhões de euros, com um crescimento de 7,5%. O Algarve registrou ainda o maior rendimento médio por quarto do país. Em julho, o valor por quarto ocupado atingiu os 203 euros. Albufeira destacou-se também, com cerca de 1,1 milhões de dormidas em julho, sendo o segundo município português com maior atividade turística, apenas atrás de Lisboa. Para o presidente da região de turismo do Algarve, André Gomes, estamos perante um ano em que o Algarve continua a crescer em procura, mas sobretudo em valor. Superámos pela primeira vez os 1.000 milhões de euros de aproveite-se até julho e alcançámos também um novo máximo de dormidas para este mês e apresentamos os maiores rendimentos por quarto do país. Para André Gomes também são resultados que demonstram a solidez do destino e o contributo conjunto do mercado nacional e dos mercados internacionais para um desempenho turístico mais positivo. A Autoridade Marítima Nacional registrou 22 mortes nos 4 meses da época balnear. Destas 22 mortes, 3 foram em praias algarvias, 2 no concelho de Albufeira, uma pessoa na Praia do Peneque e outra pessoa na Praia de São Rafael. Ambas as praias eram vigiadas e as mortes foram por afogamento. A terceira ocorrência mortal foi na Praia do Cabeço, uma praia não vigiada em Vila Real de Santo António, por doença súbita. No total nacional das 22 mortes durante a época balnear entre 1 de maio e 31 de agosto, 12 ocorreram por afogamento, 9 mortes por doença súbita e também foi registada uma morte por origem desconhecida que ocorreu numa praia marítima vigiada. Ainda se encontra também um banhista desaparecido na Praia da Ursa, concelho de Sintra, esta ocorrência que teve lugar no dia 28 de agosto. A Autoridade Marítima Nacional também registrou cerca de 1.285 salvamentos e 2.359 ações de primeiros socorros. O estudo de impacto ambiental da barragem da Fopana, localizado no concelho de Castro Marim e de Alcoutim, está em consulta pública até ao dia 12 de outubro. O projeto, promovido pela Associação de Beneficiários do Plano de Rega do Sotavento do Algarve, inclui a barragem, um túnel de ligação ao sistema de Leite Belis e os respectivos acessos. A construção pretende reforçar a disponibilidade de água no Algarve, aumentando a garantia dos consumos atuais e futuros, nomeadamente para a agricultura. Após a análise de 3 alternativas, o estudo de impacto ambiental recomenda o chamado Eixo 3, considerado ambientalmente mais favorável por implicar uma menor área de albufeira e uma menor afetação de habitats, vegetação e usos do sol. A futura albufeira terá cerca de 491 hectares e capacidade para armazenar 99 hectómetros cúbicos de água. O túnel de ligação ao sistema de Leite Belis terá 4,6 km. A barragem será construída em aterro com uma cortina central de betão, solução encontrada como vantajosa em caso de sismos. O estudo de impacto ambiental reconhece, ainda assim, impactos negativos na biodiversidade e nos recursos hídricos, devido à alteração do regime natural da Ribeira da Fopana e à perda e fragmentação de habitats. Estão previstas medidas de minimização, compensação e monitorização, incluindo para aves, fauna e o vinse ibérico. Este investimento situa-se entre os 150 e 200 milhões de euros e o projeto só poderá avançar após uma declaração de impacto ambiental favorável ou favorável condicionada. A Ministra do Ambiente e Energia, Maria da Graça Carvalho, já garantiu o avanço da barragem da Folpane, juntando com outros projetos no âmbito do programa do PRR. Os municípios de Vila Real de Santo António e Castro Marim passam a contar com duas novas ambulâncias. Esta informação foi avançada pela Presidente da Câmara Municipal de Castro Marim, Filomena Sintra, ao qual destacou a aquisição de duas novas viaturas, modernas e robustas, que receberam a pensão das padroeiras de cada um dos concelhos. Segundo a autarca, o reforço dos meios dos bombeiros resulta de uma colaboração entre os dois municípios, que têm vindo a unir-se esforços na construção de uma instituição forte e cada vez mais robusta, apesar das diferenças nas cores políticas. O investimento municipal dos bombeiros de Vila Real de Santo António e Castro Marim ultrapassa atualmente 1 milhão de euros por ano, estando em iminência a entrega de 4 novas viaturas, num investimento que também ronda o 1 milhão de euros. A Presidente Filomena Sintra destaca também a aquisição de novos equipamentos e a melhoria das condições salariais dos bombeiros, bem como a existência de 4 equipas especiais permanentes, sendo para a autarca a única cooperação do Algarve com esta estrutura, comparticipada em partes iguais pelos dois municípios e pelo Estado português. Na aquisição destas duas novas ambulâncias, a autarca refere que a aquisição foi possível através de contratos de aluguer de longa duração e que houve influência de entidades privadas para o nível financeiro da aquisição destas duas novas ambulâncias. Para Filomena Sintra, o esforço entre municípios, bombeiros, Estado e entidades privadas acaba por ter apenas um objetivo: reforçar a capacidade de resposta e garantir melhores condições de segurança e socorro às populações. Em Loulé, 65 agregados familiares vão ser apoiados pela Câmara Municipal na 4ª edição do subsídio ao arrendamento habitacional. Este subsídio é destinado a reduzir o peso das despesas com a habitação nos orçamentos das famílias. Os contratos foram celebrados ao longo da última semana no âmbito da Estratégia Local de Habitação de Loulé 2019-2032. A medida destina-se a famílias com dificuldades no acesso ao mercado de arrendamento e elevada sobrecarga financeira com os custos da habitação, ajudando a garantir a permanência em casas adequadas e com rendas confortáveis. Segundo Telmo Pinto, presidente da Câmara Municipal de Loulé, afirma que vamos aumentar o valor canalizado para esta iniciativa, bem como o número de famílias apoiadas, considerando ainda que o subsídio é uma das principais medidas para responder a um problema que é global e que se sente também de forma acentuada no seu concelho. A medida integra a Estratégia Local de Habitação de Loulé, que define as respostas municipais na área da habitação até ao ano de 2032.
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5: O município de Tavira continua a desenvolver a iniciativa Tavira pelos Teus Olhos, tem como principal objetivo promover a participação cívica, a valorização da identidade local e o envolvimento dos jovens entre os 16 e os 26 anos na vida do concelho. As candidaturas podem ser apresentadas até às 11 da noite do dia 10 de setembro e o desafio consiste em mostrar Tavira em diferentes perspectivas. São 5 destas categorias e então os participantes apenas precisam responder a uma destas 5 categorias. As categorias são Tavira Inspira-me, 3 razões para Tavira estar no meu coração, o meu spot de Tavira é Porque, se Tavira fosse uma música era Porque ou Em Tavira Eu. O vídeo deve ser apresentado segundo alguns parâmetros técnicos e o vídeo deve ter uma duração máxima de 60 segundos. O trabalho deve ser original e inédito e serão também atribuídos prémios aos 3 vídeos mais pontuados e às 2 menções honrosas. Os prémios serão entregues na Feira da Juventude, que decorrerá entre 25 e 27 de setembro.
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12: São 8 horas e 12 minutos. Tenha uma ótima segunda-feira.

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1: Eu sou a Rica, saúde o apontamento semanal da Rádio Gilão com os técnicos profissionais do Centro de Saúde. Hoje contamos com a colaboração da doutora Vera Pereira. É psicóloga do projeto GASMI. Bem-vinda, doutora Vera.
2: Obrigada, é um prazer uma vez mais estar aqui convosco numa iniciativa do GASMI, Grupo de Apoio à Saúde Mental Infantil para a Comunidade.
1: E hoje vamos aqui falar do período escolar, para férias escolares. Com certeza que culturalmente assumimos que as férias de verão são um remédio para o stress acumulado no ano letivo. No entanto, parece que em consulta surgem às vezes notas de que estes meses de verão, nos quais as crianças e os adolescentes conseguem desafios muito específicos. O que é que acontece, no fundo, doutora Vera, à mente de uma criança quando a escola fecha portas? Ou seja, parece que se sai do período dito normal, de tudo ali regular, horas de entrada e saída. O que é que acontece então a estas crianças, ou às crianças em geral?
2: Ora, exatamente, quando chegam as férias escolares, não é? Assumo aqui particular importância que seja feita uma transição adequada, não é? deste período escolar. E o senso comum diz-nos que a ausência de testes, de horários rígidos, até se deveria de alguma forma traduzir-se num bem-estar quase automático. Mas aquilo que encontrarmos, até a nível de literatura, né, e também encontramos em gabinete, é que, portanto, o que há a nível da psicologia de desenvolvimento contradiz um bocadinho esta visão simplista. Isto porquê? Porque as rotinas estruturadas funcionam como uma segurança, como um suporte, não é? Um suporte para quê? Para o cérebro que está em desenvolvimento. A rotina escolar vai dar à criança ou adolescente previsibilidade, não é? Então sabe a que horas acorda, quando come, não é? Quando socializa, quando descansa, e tudo isto vai reduzir drasticamente a ansiedade, não é? Porque vai ser securizante para as nossas crianças. E quando chega o mês de julho, não é? Julho e agosto, isto desaparece um dia para o outro e durante um período longo, não é? Contrariamente ao que acontece nas outras interrupções letivas. E embora haja um alívio do cansaço provocado precisamente por esta rotina escolar, não é? Todos sabemos como é que os nossos meninos e meninas estão no final do ano letivo. Portanto, o cansaço é evidente. Mas embora este alívio seja inicialmente, este cansaço seja inicialmente positivo, há uma ausência prolongada de estrutura, e aqui estamos a falar de férias de quase 3 meses, não é? De uma interrupção de quase 3 meses, a ausência prolongada desta estrutura e de desafios também cognitivos, não é? Pode desencadear aqui alguma desregulação emocional. Porquê? Porque muitas vezes as crianças não gerem bem uma liberdade total e não estruturada. Sentem-se perdidas, o que se traduz muitas vezes em irritabilidade, birras ou até mesmo apatia. Portanto, o primeiro passo para os pais é perceberem que a quebra de rotinas não é apenas deixar dormir mais um bocadinho. É uma alteração profunda na organização interna da criança e do adolescente.
1: Ora bem, e há também a questão dos amigos, não é? Na escola, os miúdos estão juntos todos os dias. Nas férias, sobretudo se os pais continuam a trabalhar, esse contacto perde-se.
2: Pois, com certeza. O isolamento social é um dos fatores de risco mais documentados na literatura para o desenvolvimento, por exemplo, de episódios depressivos na adolescência. Durante o ano letivo, a escola acaba por funcionar como a principal plataforma de socialização, sendo que o sentimento de pertença a um grupo de pares é um fator protetor crucial contra algumas problemáticas, tanto na infância como na adolescência, não é? Que então aí assume um papel ainda de maior relevância. E quando as férias chegam, o suporte do grupo de amigos, não é? Portanto, do grupo de pares, esbate-se. E sabemos que nem todas as famílias, não é? Nem todos os jovens têm capacidade financeira ou logística para frequentar campos de férias ou para manter contactos regulares, não é? Combinar, fazer uma determinada atividade com os amigos. Então, o que é que acaba por acontecer? O jovem passa a estar mais tempo sozinho em casa. E há investigações que apontam para uma relação entre maiores níveis de solidão nas férias e depois índices mais elevados de ansiedade, assim como dificuldades de autoestima. Há aqui um outro fator invisível que importa salvaguardar, que é a perda de recursos de saúde mental baseados na escola. Isto porquê? Porque muitas crianças, essencialmente mais vulneráveis ou com necessidades específicas, têm suporte dos psicólogos escolares, de assistentes sociais, de professores de apoio e de outros terapeutas, não é? Para a sua regulação e monitorização emocional diária. E o que acaba por acontecer é que quando a escola fecha, termina também o acesso a esta rede de segurança. Portanto, já não têm psicólogos, já não têm pessoas de apoio, já não têm as terapias. E muitas famílias, infelizmente, não conseguem replicar este suporte, não é? Durante o período de interrupção letiva. Não conseguem replicá-lo no setor privado por causa dos custos que isso acarreta. Então, as crianças e os jovens ficam literalmente desamparados, tanto nas suas angústias como nas suas dificuldades.
1: Entretanto, agora um tema que tira o sono a qualquer um dos pais, pai ou mãe, o uso descontrolado dos ecrãs, telemóveis durante as férias. Como é que isto se liga à saúde mental? Portanto, fica no fundo essa questão, eles não estão a fazer outras coisas, não têm companhia, não têm os amigos. Os ecrãs.
2: Muitas vezes não têm possibilidade de frequentar campos de férias também. Então, os ecrãs acabam, infelizmente, por ser o monitor deste espaço que se constitui, não é? Como grande e como absorvente. E isto liga-se de forma direta e automática. Sem horários escolares, o que acontece muitas vezes é uma inversão total do ciclo circadiano, ou seja, do nosso relógio biológico. Principalmente os adolescentes, mas também acontece com as crianças, acabam por ficar acordados até tarde. Muitas vezes até às tantas da manhã, não é? E depois dormem. Às vezes dormem e um dos períodos do dia, não é? A parte da manhã, acaba por desaparecer. Acordam muitas vezes ao meio-dia para almoçar. O aumento do tempo de ecrã não estruturado, aliado à privação de sono, como sabemos, está fortemente correlacionado com a subida, não é, de sintomas depressivos e muitas vezes até de manifestação de comportamentos autolesivos, não é, nos jovens. E como já falamos também em programas anteriores, no excesso desta exposição, não é, muitas vezes resultante do excesso de exposição em período noturno, há uma diminuição da produção de melatonina. E sem melatonina, o sono perde a sua qualidade reparadora. Então, um cérebro adolescente privado de sono perde a capacidade de processar emoções, o que resulta em impulsividade, agressividade e labilidade emocional durante o dia.
1: Ora, perante este cenário, o que é que devem os pais, os avós, os tios, os familiares, nestes meses de férias, fazer para proteger as crianças?
2: Ora, o segredo não é transformar as férias numa extensão de uma escola militarizada, não é? Tem que haver horários e rotinas para tudo. Mas sim, tentarem de alguma forma, e dentro daquilo que lhes for possível, implementar o conceito de uma rotina flexível. Sendo que quando falamos de rotina flexível, esta deve assentar em alguns pilares. Nomeadamente, é necessário haver âncoras temporais. O que é que queremos dizer com isto? Não temos que exigir, não é, à criança ou adolescente que acorde às 7h30, não é? Porque já não vai ter aulas às 8h. Mas é importante estabelecer um limite saudável, por exemplo, 9h30, 10 horas, não é? Porque é um limite que mantém o ritmo biológico estável. Também os horários das refeições, por exemplo, devem continuar a ser balizados. É importante ter em conta também a promoção da atividade física ao ar livre, por exemplo, incentivar caminhadas, natação ou passeios de bicicleta logo pela manhã. A criação de zonas livres dos ecrãs, por exemplo, o quarto. O quarto é importante que seja transformado num santuário de descanso, não é? À noite, os telemóveis, as consolas podem ficar noutra divisão, por exemplo, na sala, e a família pode substituir o ecrã por leitura ou até mesmo por jogos de tabuleiro em família. Outro fator muito importante é que as famílias consigam validar o tédio, porque os pais de hoje sofrem de uma ansiedade terrível quando ouvem os filhos a dizer estou a apanhar uma seca, não tem nada para fazer. Parece que têm que encher todos os segundos, não é, do horário da criança, do adolescente. E o tédio é saudável e é necessário para o desenvolvimento neurológico. Não é necessário preencher cada minuto do dia das crianças ou dos adolescentes com atividades ou com ecrãs. É importante que os deixemos gerir o espaço vazio, porque é aí que nasce a criatividade e a autonomia. E por último, não menos importante, o combate ativo ao isolamento, não é? Criar algumas oportunidades para que vejam os amigos. Pronto, se não for possível presencialmente todos os dias, estimular também atividades comunitárias, voluntariado jovem, não é? Possam frequentar alguns programas municipais, tempos livres. E se os pais notarem que mesmo com estas estratégias o jovem apresenta uma tristeza persistente, um isolamento social, alterações graves de apetite, agressividade, não é? Não devem hesitar em procurar um psicólogo ou um pedopsiquiatra. Prevenir acaba por ser sempre o melhor caminho. E o que é facto é que temos, se inicialmente as nossas crianças e adolescentes estão muito contentes, não é? E chegam-nos à consulta muito contentes porque vão entrar de férias, passadas algumas semanas estão já ansiosos para que a escola comece,
1: no arranque das aulas. É natural. Bem, aí estas dicas importantes relativamente a esta importância da transição deste período escolar e férias escolares. O que desejamos é que, efetivamente, como na proposta inicial referimos, seja um período para, não é, para quebrar rotinas, mas saudavelmente.
2: Exatamente, e saudavelmente passa precisamente por conseguir estabelecer uma tal rotina que seja flexível, mas que permita que a criança e que o adolescente, não é, continuem a estar regulados e a manter os seus padrões de organização interna.
1: Que bem, que bela dica. Penso que sempre de acordo com os pais encarregados de educação que nos ouvem, para as crianças em geral, desejamos que sejam realmente umas boas férias retemperadoras e que voltem depois ainda mais fortes e firmes para mais um ano letivo. Doutora Vera, muito obrigada.
2: Obrigada pelo convite e que nestas férias as famílias consigam realmente desenvolver atividades para conseguirem ter tempo de qualidade com as suas crianças e com os seus adolescentes.
1: Sem dúvida. Obrigada e até breve.
2: Até breve.
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0: Bom dia, são 9 horas.
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2: Já a seguir, as notícias.
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2: Edição de Francisco Grilo.
3: Os turistas portugueses continuam a dar um forte contributo para o turismo do Algarve. Os números do mês de julho de 2026 superam os números de 2025, com o número dos hóspedes residentes em Portugal a aumentar 4,4%, assim como as dormidas, que aumentaram 3,9%. Segundo dados do Instituto Nacional de Estatística, o Algarve recebeu 685 mil hóspedes em julho e registrou também cerca de 3 milhões de dormidas, um novo máximo histórico para a região. Nos primeiros 7 meses do ano, a região acumulou 11,8 milhões de dormidas, mais 1,8% do que no mesmo período de 2025. Os proveitos do alojamento turístico ultrapassaram pela primeira vez os 1 mil milhões de euros, com um crescimento de 7,5%. O Algarve registrou ainda o maior rendimento médio por quarto do país. Em julho, o valor por quarto ocupado atingiu os 203 euros. A Albufeira destacou-se também, com cerca de 1,1 milhões de dormidas em julho, sendo o segundo município português com maior atividade turística, apenas atrás de Lisboa. Para o presidente da região de turismo do Algarve, André Gomes, estamos perante um ano em que o Algarve continua a crescer em procura, mas sobretudo em valor. Superámos pela primeira vez os 1 mil milhões de euros de proveitos até julho e alcançámos também um novo máximo de dormidas para este mês e apresentamos os maiores rendimentos por quarto do país. Para André Gomes também são resultados que demonstram a solidez do destino e o contributo conjunto do mercado nacional e dos mercados internacionais para um desempenho turístico mais positivo. A Autoridade Marítima Nacional registrou 22 mortes nos 4 meses da época balnear. Destas 22 mortes, 3 foram em praias algarvias, 2 no concelho de Albufeira, uma pessoa na Praia do Peneque e outra pessoa na Praia de São Rafael. Ambas as praias eram vigiadas e as mortes foram por afogamento. A terceira ocorrência mortal foi na Praia do Cabeço, uma praia não vigiada em Vila Real de Santo António, por doença súbita. No total nacional das 22 mortes durante a época balnear entre 1 de maio e 31 de agosto, 12 ocorreram por afogamento, 9 mortes por doença súbita e também foi registada uma morte por origem desconhecida que ocorreu numa praia marítima vigiada. Ainda se encontra também um banhista desaparecido na Praia da Ursa, concelho de Sintra, esta ocorrência que teve lugar no dia 28 de agosto. A Autoridade Marítima Nacional também registrou cerca de 1.285 salvamentos e 2.359 ações de primeiros socorros. O estudo de impacto ambiental da barragem da Fopana, localizado no concelho de Castro Marim e de Alcoutim, está em consulta pública até ao dia 12 de outubro. O projeto, promovido pela Associação de Beneficiais do Plano de Rega do Sotavento do Algarve, inclui a barragem, um túnel de ligação ao sistema Odeveio de Belis e os respectivos acessos. A construção pretende reforçar a disponibilidade de água no Algarve, aumentando a garantia dos consumos atuais e futuros, nomeadamente para a agricultura. Após a análise de 3 alternativas, o estudo de impacto ambiental recomenda o chamado Eixo 3, considerado ambientalmente mais favorável por implicar uma menor área de albufeira e uma menor afetação de habitats, vegetação e usos do sol. A futura albufeira terá cerca de 491 hectares e capacidade para armazenar 99 hectómetros cúbicos de água. O túnel de ligação ao sistema Odeveio de Belis terá 4,6 km. A barragem será construída em aterro com uma cortina central de betão, solução encontrada como vantajosa em caso de sismos. O estudo de impacto ambiental reconhece ainda assim impactos negativos na biodiversidade e nos recursos hídricos devido à alteração do regime natural da Ribeira da Fopana e à perda e fragmentação de habitats. Estão previstas medidas de minimização, compensação e monitorização, incluindo para aves, fauna e o lince ibérico. Este investimento situa-se entre os 150 e 200 milhões de euros e o projeto só poderá avançar após uma declaração de impacto ambiental favorável ou favorável condicionada. A Ministra do Ambiente e Energia, Maria da Graça Carvalho, já garantiu o avanço da barragem da Fopana, juntando com outros projetos no âmbito do programa do PRR. Os municípios de Vila Real de Santo António e Castro Marim passam a contar com 2 novas ambulâncias. Esta informação foi avançada pela Presidente da Câmara Municipal de Castro Marim, Filomena Sintra, ao qual destacou com a aquisição de duas novas viaturas, modernas e robustas, que receberam a pensão das padroeiras de cada um dos concelhos. Segundo a autarca, o reforço dos meios dos bombeiros resulta de uma colaboração entre os dois municípios, que têm vindo a unir-se esforços na construção de uma instituição forte e cada vez mais robusta, apesar das diferenças nas cores políticas. O investimento municipal dos bombeiros de Vila Real de Santo António e Castro Marinho ultrapassa atualmente 1 milhão de euros por ano, estando em iminência a entrega de 4 novas viaturas, num investimento que também ronda o 1 milhão de euros. A presidente Filomena Sintra destaca também a aquisição de novos equipamentos e a melhoria das condições salariais dos bombeiros, bem como a existência de 4 equipas especiais permanentes, sendo para a autarca a única cooperação do Algarve com esta estrutura, comparticipada em partes iguais pelos dois municípios e pelo Estado português. Na aquisição destas duas novas ambulâncias, a autarca refere que a aquisição foi possível através de contratos de aluguer de longa duração e que houve influência de entidades privadas para o nível financeiro da aquisição destas duas novas ambulâncias. Para Filomena Sintra, o esforço entre municípios, bombeiros, Estado e entidades privadas acaba por ter apenas um objetivo: reforçar a capacidade de resposta e garantir melhores condições de segurança e socorro às populações. Em Loulé, 65 agregados familiares vão ser apoiados pela Câmara Municipal na 4ª edição do subsídio ao arrendamento habitacional. Este subsídio é destinado a reduzir o peso das despesas com a habitação nos orçamentos das famílias. Os contratos foram celebrados ao longo da última semana no âmbito da Estratégia Local de Habitação de Loulé 2019-2032. A medida destina-se a famílias com dificuldades no acesso ao mercado de arrendamento e elevada sobrecarga financeira com os custos da habitação, ajudando a garantir a permanência em casas adequadas e com rendas confortáveis. Segundo Telmo Pinto, presidente da Câmara Municipal de Loulé, afirma que vamos aumentar o valor canalizado para esta iniciativa, bem como o número de famílias apoiadas, considerando ainda que o subsídio é uma das principais medidas para responder a um problema que é global e que se sente também de forma acentuada no seu concelho. A medida integra a Estratégia Local de Habitação de Loulé, que define as respostas municipais na área da habitação até ao ano de 2032.
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3: O município de Tavira continua a desenvolver a iniciativa Tavira pelos Teus Olhos. Tem como principal objetivo promover a participação cívica, a valorização da identidade local e o envolvimento dos jovens entre os 16 e os 26 anos na vida do concelho. As candidaturas podem ser apresentadas até às 11 da noite do dia 10 de setembro e o desafio consiste em mostrar Tavira em diferentes perspectivas. São 5 destas categorias e então os participantes apenas precisam responder a uma destas 5 categorias. As categorias são Tavira Inspira-me, 3 razões para Tavira estar no meu coração, o meu spot de Tavira é Porque, se Tavira fosse uma música era Porque ou Em Tavira Eu. O vídeo deve ser apresentado segundo alguns parâmetros técnicos e o vídeo deve ter uma duração máxima de 60 segundos. O trabalho deve ser original e inédito e serão também atribuídos prémios aos 3 vídeos mais pontuados e às 2 menções honrosas. Os prémios serão entregues na Feira da Juventude, que decorrerá entre 25 e 27 de setembro.
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8: São 9 horas e 10 minutos. Tenha uma ótima segunda-feira.

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1: Aula que faltava, o apontamento semanal da responsabilidade do professor Luís Horta. A proposta de hoje é que possamos falar de uma coisa que parece simples, mas que está cada vez mais difícil: prestar atenção. Atenção na escola, no trabalho, em casa, no telemóvel, nos sites, nas redes sociais, nas decisões que tomamos todos os dias.

0: E ouvimos agora sobre isso mesmo o Luís Horta. É professor e CEO da Web Faros. Venha daí, professor, a sua reflexão.
1: Obrigado, Ana. Bom dia a todos. Há uma coisa curiosa que vejo há muitos anos, tanto nas aulas como no trabalho com empresas. Quase toda a gente sabe mexer no telemóvel. Mas nem toda a gente consegue parar para pensar. E isto muda tudo. Um aluno abre o telemóvel para ver uma mensagem e quando dá por si já passou por 3 aplicações. Um pai pega no telemóvel só para ver as horas e acaba a responder a e-mails à mesa. Um empresário começa o dia com uma tarefa importante, mas passa a manhã entre notificações, chamadas, WhatsApp e problemas urgentes. Um cliente entra num site para marcar uma consulta, mas a página é confusa, lenta e cheia de distrações. Fecha, vai ao próximo. A atenção tornou-se uma espécie de campo de batalha silencioso. Ninguém acorda de manhã a dizer, hoje vou desperdiçar 2 horas em pequenas distrações. Mas acontece. Acontece aos alunos, acontece aos pais, acontece aos professores, acontece aos empresários, acontece aos clientes, acontece a mim e a si. Durante muito tempo, pensávamos que a grande divisão digital era entre quem sabia usar a tecnologia e quem não sabia. Hoje, essa divisão mudou. A pergunta já não é só sabe usar, é outra. Consegue escolher quando usa? Porque saber mexer numa aplicação não é o mesmo que saber usar a cabeça. Isto vê-se muito na escola. Há alunos rápidos no telemóvel, rápidos a pesquisar, rápidos a copiar, rápidos a pedir ajuda à inteligência artificial, mas depois têm dificuldade em ler um texto até ao fim, em explicar uma ideia por palavras próprias, em distinguir uma resposta boa de uma resposta bonita, em esperar, em rever, em tentar outra vez. E aqui a inteligência artificial traz um desafio novo. Pode ser uma grande ferramenta de estudo. Pode explicar matéria, pode fazer perguntas de treino, pode ajudar a organizar ideias, pode corrigir um texto, pode simular uma entrevista ou um exame oral, mas também pode ser uma fuga ao esforço. Se um aluno pede à IA para fazer tudo, entrega um trabalho perfeito e não sabe explicar nada, quem aprendeu foi a máquina. O aluno apenas carregou no botão. E isto deve preocupar pais e professores. Não por medo da tecnologia, por respeito ao pensamento. Um bom uso da IA devia deixar o aluno mais capaz, não mais dependente. Em casa, os pais também vivem esta dificuldade. Muitas vezes pedem aos filhos para largar o telemóvel, mas estão eles próprios sempre disponíveis para o trabalho, para o grupo do WhatsApp, para as notícias, para as redes sociais. Os filhos reparam. Não é preciso fazer discursos longos. Às vezes basta criar pequenas regras. Telemóvel fora do quarto à noite. Uma hora de estudo sem notificações. Refeições sem ecrãs em cima da mesa. Perguntar o que percebeste, em vez de perguntar só, já fizeste. Pedir ao filho que explique o trabalho por palavras dele. Pequenas coisas. Mas pequenas coisas repetidas mudam a casa. No mundo dos negócios, a atenção também vale dinheiro. Um empresário que passa o dia a reagir a mensagens pode sentir que trabalhou muito, mas no fim não avançou no que de facto era importante. Pagou fogos, respondeu a tudo, resolveu urgências, mas não pensou no negócio, não melhorou o site, não atualizou a presença online, não olhou para os números, não planeou setembro, não preparou a próxima época. E no Algarve, isto sente-se muito. Há meses intensos, há turismo, há clientes de passagem, há equipa para gerir, há reservas, mensagens, fornecedores, imprevistos. No meio disto, a atenção do empresário fica partida em bocados. E quando a atenção fica partida, as decisões pioram. Agora, olhemos para o cliente. Em agosto, o Algarve junta muita gente diferente. Há quem viva cá o ano inteiro, há quem esteja cá de férias, há imigrantes que regressam, há famílias que vêm todos os verões, há turistas que não conhecem bem a região. Mas todos fazem a mesma coisa quando precisam de resolver algo depressa. Pegam no telemóvel. Procuram uma empresa, entram num site. Se a página demora, fecham. Se não percebem o que a empresa faz, fecham. Se o botão de contacto está escondido, fecham. Se há texto a mais e clareza a menos, fecham. Não é maldade, é cansaço. Todos temos menos paciência digital do que gostaríamos de admitir. Por isso, quem comunica online têm de respeitar a atenção das pessoas. Um bom site não grita, orienta. Uma boa página não despeja informação, ajuda a decidir. Uma boa presença digital não tenta prender a pessoa com truques. Dá confiança. Como professor de informática, formei centenas de alunos a criar sites, a pensar em tecnologia e a perceber de marketing digital. Muitos desses alunos são hoje profissionais. E uma das ideias que mais repito é esta. Tecnologia boa não é a que faz mais barulho. É a que ajuda melhor. Entre a sala de aula e os projetos que tenho acompanhado na Webfaros, aprendi uma coisa. No digital, poucos segundos podem decidir muito. Ao longo dos anos, depois de centenas de alunos formados e centenas de projetos criados, esta ideia tornou-se cada vez mais evidente. Um site tem poucos segundos para conquistar atenção. Uma campanha tem poucos segundos para ser entendida. Uma página de serviço tem poucos segundos para mostrar confiança. Se esses segundos forem desperdiçados com confusão, lentidão ou frases vazias, o cliente vai embora. Nem reclama. Vai. E talvez nunca volte. Atenção, no digital não se pede, merece-se. Deixo 3 ideias práticas. Para alunos, antes de usar a IA, tentem primeiro explicar o problema com as vossas palavras. Se não conseguem formular a pergunta, talvez ainda não tenham percebido bem a matéria. Para pais, olhem menos para o tempo total de ecrã e mais para o tipo de uso. Uma hora a criar, estudar ou programar não é igual a uma hora a saltar de vídeo em vídeo sem destino. Para empresários, abram o vosso site no telemóvel e perguntem se ele respeita a atenção do cliente, é rápido, é claro, mostra o próximo passo ou obriga a pessoa a procurar mais. E deixo uma quarta para todos nós. Criem momentos sem notificações, nem que sejam 15 minutos. 15 minutos para estudar, para pensar, para conversar, para planear, para ler. Para trabalhar numa coisa de cada vez. Parece pouco. Hoje já é quase revolucionário. A nova vantagem não é estar sempre online. É saber quando estar inteiro. Inteiro numa aula, inteiro numa conversa, inteiro numa decisão, inteiro num trabalho, inteiro num negócio. A tecnologia deve servir a nossa atenção, não roubá-la todos os minutos. E talvez seja esta a pergunta para levarmos hoje. Estou a usar a tecnologia ou estou apenas a responder ao que ela me pede?
0: Muito obrigada, Luís Horta. Professor e CEO da Webfaros, fica a reflexão para os ouvintes da Rádio Gilão num mundo cheio de notificações. Conseguir prestar atenção pode ser uma das competências mais importantes. Voltamos para a semana, outra vez aqui, nesta mesma hora. Então até lá.
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0: Bom dia, são 10 horas.
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2: A Biblioteca Municipal Álvaro de Campos promove durante o mês de março o projeto Poesia em Boa Companhia, iniciativa que junta livros, poesia e cães para proporcionar às crianças uma experiência diferente de leitura e partilha. É destinada a crianças dos 9 aos 13 anos. O projeto pretende promover o gosto pela leitura, reforçar a confiança na leitura em voz alta e criar um ambiente de maior bem-estar e descontração durante as sessões. Inspirado em programas internacionais de leitura assistida por cães, o Poesia em Boa Companhia adapta esta abordagem à realidade da Biblioteca Municipal, numa parceria com a Unidade de Bem-Estar e Saúde Animal, a UBESA. As sessões conjugam momentos de preparação da leitura, leitura expressiva, interação com cães, acompanhados por técnicos da UBESA. Ao longo do mês de setembro, estão previstas 4 sessões, nos dias 9, 16, 23 e 30, entre as 14h30 e as 16h, na Biblioteca Álvaro de Campos. Cada sessão terá uma duração aproximada de 90 minutos. Sob o mote Mais do que ler poesia é partilhá-la com amor, a iniciativa procura criar uma relação positiva e descontraída com a leitura, especialmente junto de crianças que revelam menor confiança na leitura em voz alta ou cujos hábitos de leitura estão menos consolidados. A participação é gratuita, mas sujeita à inscrição prévia limitada a 20 participantes. Sabendo mais, na Biblioteca Municipal Verde Campos ou no site e redes sociais do município. O Museu do Traje, em São Brás de Alportela, acolhe Noite do Alentejo, 12 de setembro, com artesanato, gastronomia, costumes e cantares. A participação do Grupo da Balada de Beja, o Grupo Coral Etnográfico Vila Nova de São Bento e o Grupo Ventos Alentejanos de Ferreira do Alentejo. É a partir das 6 da tarde, no Museu do Traje, em São Brás de Alportela, uma organização da Junta de Freguesia de São Brás de Alportela. Mercadinhos de Castro Marim, Odeleite e Azinhal decorrem mensalmente. O Mercadinho na Aldeia, em Odeleite, decorre no primeiro domingo de cada mês, enquanto em Castro Marim acontece no segundo sábado do mês, ao mesmo tempo que a Feira das Velharias. No Azinhal, há mercado no último domingo do mês. Feira Franca Anual de Santo Estevão acontece de 18 a 20 de setembro. Na sexta-feira, dia 18, atuação do grupo Cantares Vozes do Barrocal, baile com Silvino Campos e concerto com os Íris. Sábado, dia 19, grupo de Cantares Lado a Lado, baile com o do Reflexo e o concerto de Rosinha. No domingo, dia 20, o grupo de Cantares Pérolas do Gilão, baile com Tons de Baile e o concerto de Léo e Leandro. Organização da Junta de Freguesia de Santo Estevão. Feira Franca Anual, de 18 a 20 de setembro. A celebração dos 29 anos do Grupo de Música Popular Pérolas do Gilão contam com o Festival de Música Popular. Acontece dia 13 de dezembro, a partir das 3 da tarde, no Teatro Municipal António Pinheiro, com entradas livres. A participação de Vozes do Barrocal de São Brás de Alportel, Íris do Campo de São Marcos de Campo de Reguengos, Grupo 1º de Maio de Palmela e o Grupo de Música Popular Pérolas do Gilão de Tavira. As entradas são livres. É a celebração do 29º aniversário do Grupo de Música Popular Pérolas do Gilão, 13 de setembro, 3 da tarde, no Teatro Municipal de Tavira. Festa e honra de Nossa Senhora da Saúde e São Luís, dias 12 e 13 de setembro, no sítio de São Marcos, a Seca, organização da Comissão de Festas de Nossa Senhora da Saúde e Paróquia de Tavira. Sábado, dia 12, torneio de petanca, largada de porcos, baile com o Grupo Gerações e atuação de Tânia. Domingo, dia 13 de setembro, a partir das 5h30 da tarde, Eucaristia Solene, às 6h30, procissão em honra de Nossa Senhora da Saúde e São Luís, acompanhada pela banda de Tavira. Às 20h, atuação da fadista Teresa Viola, acompanhada dos músicos Zé Pinto e Jorge Pinto. Seguir-se-á baile com os Acorde Anima. É a festa em honra de Nossa Senhora da Saúde e São Luís, dias 12 e 13 de setembro, sítio de São Marcos, a Seca, Tavira. Por Tavira, até 30 de dezembro, exposição permanente Judeus em Tavira, fragmentos de uma história para visitar no núcleo islâmico do Museu Municipal. Até o final de setembro, mostras de artesanato que acontecem diariamente entre o Jardim da Lagoa e o Jardim das Palmeiras. Até 24 de outubro, exposição Uma árvore da autoria de Daniel Moreira e Rita Castro Neves, para visitar no Museu Municipal de Tavira, Palácio da Galeria.
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2: Olá, bom dia. Bem-vindos ao Haja Manhã para esta segunda-feira. Bom contar consigo desse lado. Obrigada pela companhia que nos faz. Vamos a isso. 2 horas na sua companhia no Haja Manhã.

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1: Início de semana, incentivo à prática do exercício físico. É o Semana Mais, o apontamento semanal com Beatriz Grilo. Olá, Beatriz, bem-vinda.
2: Olá, muito obrigada.
1: Estamos para mais um arranque de semana, proporcionando aqui mais algumas dicas, sugestões no incentivo ao exercício físico pela nossa saúde.
2: É a nossa saúde, é sempre a puxar as pessoas a começarem-se a mexer, não só pela questão física, que é o que ainda... As pessoas pensam muito só a barriguinha, o braço que não treme, mas esquecem-se que é por uma questão de saúde e que traz muito mais benefícios do que só a questão da estética, que é o que nós devíamos nos preocupar mais, é a saúde.
1: É.
2: Também que a estética é boa, mas...
1: É. Claro, uma coisa depois tem que,
2: leva a outra.
1: Tem que haver uma harmonia entre ambas as situações. Olha aí hoje, qual é a proposta?
2: Ok, hoje venho falar, o tema do nosso apontamento de hoje é como é que eu posso treinar em 30 minutos, porque as pessoas pensam às vezes mais tempo traz mais resultados, mas a minha vida se calhar é um pouco apertada, eu não consigo passar uma hora e meia do meu dia enfiada num ginásio, porque requer muita logística e eu não tenho, ou treinar na rua, pronto, o que seja, requer muito tempo e se calhar a pessoa não tem vida para isso ou não quer. Há pessoas simplesmente, uma hora e meia é muito, para mim uma hora já me tira um pouco da agenda, já me deixa ajeitada, então como é que eu posso manter isto simples, em que 30 minutos está feito, está despachado e que me ajuda a ter os objetivos que eu quero e não me tenho que preocupar com mais.
1: Então vamos lá,
2: okay.
1: Dicas.
2: Pronto, isto é sempre baseado em evidências científicas, fui buscar alguns artigos, não vou trazer assim grandes dados, tentei resumir isto para que pronto, possa mostrar mais uma vez que nem sempre, com menos também pode ser mais, pronto,
1: okay.
2: Menos tempo, mas também traga mais benefícios. O que realmente interessa nas questões do treino é nós termos consciência da qualidade do mesmo, a intensidade e a progressão. O que é isto? A qualidade é se realmente eu faço os exercícios com a técnica correta, se tenho a carga, ou seja, o peso que realmente desafio o meu corpo a sair numa zona de conforto e que, pronto, a longo prazo traga progressões em termos de condicionamento físico, se me dá mais força, mais resistência, mais estabilidade, e isso já vai ao encontro então da intensidade, o quanto é que exige do nosso corpo a questão funcional e a questão do movimento, e depois a progressão, ou seja, a progressão é como tudo na vida, não é? Isto, as coisas vão evoluindo, há sempre uma progressão, uma evolução, e nós também temos de evoluir em termos de contexto de treino, não é? Eu se calhar vou começar a fazer um exercício com 2 quilinhos, se calhar vai chegar uma altura que está ali só a fazer um movimento e já não sente nada porque o corpo já se adaptou àquela carga. Então ele está a pedir uma progressão.
1: Sim.
2: Isto não só em termos de peso, mas também de exercícios. Começa com os níveis mais base, mais fáceis. Chega uma altura que... O corpo quer mais, ele precisa de mais. Então tem de fazer uma progressão, ou seja, uma evolução do movimento. Isto, a progressão não é sempre para mais. Às vezes é preciso também fazer para menos. Por alguma razão, a pessoa lesionou-se, está um pouco mais em baixo nesse dia, está mais cansada, comeu mal, dormiu mal. Ou seja, a progressão não é só pela questão do sempre para mais. Às vezes também é um bocadinho para menos, dependendo das condições que a pessoa esteja. Mas pronto.
1: Como se diz, cada caso é um caso.
2: Cada caso é um caso, pronto. Não vamos muito por aí. Então os estudos que eu fui buscar... Um estudo que comprovou que apenas fazer 1 a 4 séries semanais, isto das séries, para quem está na área do ginásio sabe o que é, ou seja, é o número de vezes que eu vou fazer um determinado exercício, nós chamamos de série, ou seja, quantas vezes vamos repetir aquele padrão de movimento, aquele exercício em si, e neste caso é apenas entre fazer 1 vez e 4 vezes o exercício semanal já ajuda em termos de desenvolver força entre 64% e 81%, ou seja, no meio daqueles valores, só fazer um exercício 4 vezes, mais nada. Agora pronto, nós temos de ver é como é que esse exercício foi feito, se teve qualidade, se teve intensidade ou se realmente está a haver uma progressão do exercício. Nós temos de ter sempre atenção a esses fatores, porque se eu fizer este exercício entre 1 a 4 vezes, mas fazer um mal feito, a técnica não estava das melhores, estar sempre a fazer a mesma coisa, com o mesmo peso, e chega uma altura que já não tem intensidade. Pronto.

e 10, entre as 4 e as 10, esse movimento, seja qual for o exercício, série semanal, ou seja, nessa semana fazer entre 4 a 10 vezes esse exercício específico, ou vários exercícios, mas que se trabalhem a mesma questão de muscular, ou que tenham os mesmos movimentos, já ajuda então a ganharmos massa muscular. São estudos diferentes, atenção, 1 a 4 já ajuda a termos força, 4 a 10, se for bem feito, com esta questão da qualidade, intensidade e progressão, já ajuda então a ganhar massa muscular, ou seja, o termo hipertrofia que nós chamamos na área já do exercício físico. Por isso, pronto, se tivermos estas questões de boa amplitude de movimento, cargas adequadas, tempos de descanso, às vezes as pessoas também querem fazer tudo rápido, a pessoa vai ficando cansada, já vai perdendo a qualidade do movimento, porque já está o corpo fatigado, já se calhar não agacha tão perto do chão como estava a fazer antes, ou os braços já não estão a fazer o movimento que é suposto, porque já estão cansados, estão a tremer, e aí já não têm, acabam-se por proteger, ficando, fazendo um bocadinho menos movimento, ou acabam por baixar o peso, ou não fazer essa progressão. Nesses casos também não vai haver estes desenvolvimentos, estas componentes. Por isso, dá para fazer volume baixo, mais uma vez, estas séries, que é o número de vezes que fazemos o exercício físico, se a intensidade estiver alta, desafiante. Quando digo intensidade alta, não é para pôr cargas do qual a pessoa não consiga fazer e que faça o exercício todo mal feito e que se vá aleijar. Não é nada disto. Quando a gente diz carga alta, peso alto, é um peso do qual desafia o corpo. Não precisa ser uma coisa do qual não conseguimos fazer. Atenção. Nós às vezes quando dizemos, vamos pôr uma carga mais alta, mais desafiante, as pessoas ficam lá, não sou capaz de fazer, vai-me pôr agora 50 quilos em cima. Não, estamos a fazer 5 quilos, uma progressão, uma carga mais alta, 6 quilos, 7 quilos, ou seja, tudo o que seja acima do peso que estamos a fazer, não é? Isso já é uma progressão de carga, pronto. Se nós tivermos essas componentes, já vai ajudar. Métodos de treino, não vou dizer aqui nomes em inglês, que é os que nós colocamos nos métodos e que planeamos aos nossos atletas, não vale a pena estar aqui a debobinar palavras que depois ninguém entende e leva tempo estar a explicar isto, mas pronto, existe métodos de treino do qual nós podemos fazer músculos diferentes, ou seja, agora estou a fazer exercícios para a parte do nosso peito, e a parte da frente do braço, o nosso bíceps, onde a gente gosta de fazer batatinha, um exercício para isso e depois vou fazer um exercício para costas, que já é os músculos da parte de trás. Dá para fazer esses exercícios, primeiro fazer um e depois o outro, sem descanso, já dá para economizar tempo e acaba por desafiar um bocadinho mais o nosso corpo, não só em termos também musculares, mas também em termos respiratórios, porque não temos tempo de descanso, ou seja, já é um extra, não só a trabalharmos essa força e essa questão da hipertrofia, a parte muscular, mas também desafia a nossa parte cardiorrespiratória. Não temos tempo para descansar, então exige nós aqui um bocadinho. Também é bom para o nosso corpo, dentro do condicionamento físico de um. Atenção. Existem também métodos do qual nós fazemos com uma carga mais alta, e depois quando a pessoa já está muito cansadinha, não consegue mais, nós baixamos a carga, que é para fazer ainda mais ali uma ou duas repetições com um peso mais leve. Também é um método que se pode utilizar para economizar tempo. E depois, escolher exercícios inteligentes. Ou seja, há exercícios muito avançados, do qual exigem um aquecimento e uma preparação muito mais específica, que às vezes até podem demorar 10 minutos no treino, para quem gosta realmente puxar exercícios compostos, que é o que nós chamamos, exigem um aquecimento muito detalhado, que é para a pessoa então possa ter mais performance e não se aleijar na execução do exercício. Então, se nós só temos 30 minutos para treinar, se calhar não vou fazer esse tipo de exercícios que vai-me exigir muito tempo para aquecer. Se calhar vou fazer escolhas inteligentes de fazer exercícios mais simples, que é mais fácil de aquecer e preparar, e depois fazer o treino sem qualquer limitação pelo tempo de aquecimento. Está feito, vamos embora. Mas pronto, isto exige conhecimento. É normal as pessoas não terem esse conhecimento. Daí, mais uma vez, e gosto sempre de reforçar, procurem os técnicos de exercício, porque o nosso objetivo, pronto, não é só passar os exercícios para tonificar o rabinho, o abdominal e o bracinho, mas também é para vos dar conhecimento e dar estratégias de treino para conseguirmos também economizar tempo. Porque 30 minutos... Nós temos aqui estas evidências científicas, que é o suficiente para ganharmos força e massa muscular, mas também já traz outros benefícios.
E aí tinha de buscar outros estudos científicos, que é qualquer tipo de exercício que nos dê intensidade, já como depois vai ao ponto principal disto pela questão da saúde, né? Que é o que nós dizemos sempre no início do apontamento. Já traz bastantes benefícios, combate doenças, para quem já apresenta esse tipo de patologias, alguma coisa específica na prevenção, controlo de...

0: das patologias tenham. Se a gente consegue economizar tempo, tornar o treino eficiente, ter resultados, e também pois, pela questão da saúde, ter esses benefícios, por que não mudarmos a nossa mentalidade de eu não tenho tempo para treinar, meia hora. Quando a gente diz, vá aos 150 minutos semanais, dá mais ou menos 45, 50. Isso é muito. Menos 20, já dá meia hora. 20 minutos já para fazer muita coisa.
1: Há resposta
0: pronto.
1: Para todos os gostos.
0: Há resposta. A gente arranja sempre maneira de contra-argumentar. Por isso, pronto, mais uma vez, estes estudos científicos e esta informação já vêm comprovar que em 30 minutos conseguem fazer. É melhor do que nada. Por isso, pois. Toca a mexer.
1: Aí está.
0: Aí está.
1: Nem mais nem menos.
0: Nem mais nem menos. É isto.
1: O importante é isso. Beatriz, obrigada.
0: Obrigada eu. E até para a semana. Beijinho.
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1: 10 horas e 20 minutos.

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8: 11 horas e 4 minutos.

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4: Bem-vindos. A Região de Turismo do Algarve e a Universidade do Algarve, através da Escola Superior de Gestão, Hotelaria e Turismo, formalizaram um novo protocolo de cooperação que prevê a atribuição de duas bolsas de estudo a estudantes da licenciatura em Turismo. Uma das bolsas terá caráter social e será destinada a um aluno com dificuldades económicas que tenha concluído o ensino secundário numa escola portuguesa, e a segunda será atribuída ao estudante com a melhor média do primeiro ano da licenciatura, valorizando o mérito e o desempenho académico. Ambas as bolsas terão valor equivalente às propinas anuais da Universidade do Algarve e poderão ser renovados durante a vigência do protocolo mediante aproveitamento escolar. Para o presidente do Turismo do Algarve, André Gomes, esta parceria traduz muito do que entendem que deve ser o papel do turismo na região. Um setor forte e competitivo deve estar cada vez mais próximo da academia e contribuir para a formação dos seus futuros profissionais, devolvendo valor à comunidade. O responsável acrescenta que, com esta iniciativa, o setor pretende apoiar quem enfrenta maiores dificuldades no acesso à formação e reconhecer também o mérito e a excelência académica, considerando que em ambos os casos estão a investir nas pessoas, no conhecimento e no futuro do turismo do Algarve. Para além da atribuição das bolsas, o protocolo prevê o acompanhamento dos estudantes beneficiários e a possibilidade de integração num estágio no final do curso. Também está prevista uma maior colaboração entre o turismo do Algarve, docentes e alunos, bem como o reforço da abordagem na licenciatura a áreas relevantes para o setor turístico regional. A Escola Superior de Gestão, Hotelaria e Turismo ficará assim responsável pela divulgação das bolsas, a recepção de candidaturas e a colaboração na seleção e acompanhamento dos estudantes. A parceria pretende assim aproximar a formação académica das necessidades do mercado e contribuir para a qualificação dos recursos humanos. Com esta iniciativa, a Região de Turismo do Algarve e a Universidade do Algarve forçam a ligação entre o ensino superior e o setor turístico, criando uma aposta na criação de oportunidades, na valorização do talento e na preparação de uma nova geração de profissionais para o turismo algarve. A Biblioteca Municipal Álvaro de Campos promove durante o mês de setembro o projeto Poesia em Boa Companhia, uma iniciativa que junta livros, poesia e cães para incentivar o gosto pela leitura entre as crianças. Destinado a crianças dos 9 aos 13 anos, este projeto pretende melhorar a confiança na leitura em voz alta e proporcionar um ambiente descontraído e agradável durante as sessões. Inspirado em programas internacionais de leitura assistida por cães, a iniciativa resulta de uma parceria com a Unidade de Bem-Estar e Saúde Animal, a UBESA, e as sessões incluem momentos de preparação, leitura de poesia e interação com cães acompanhados por técnicos especializados. As atividades realizam-se nos dias 9, 16, 23 e 30 de setembro, entre as 14h30 e as 16h, na Biblioteca Municipal Álvaro de Campos. A participação é gratuita, mas requer inscrição prévia e está limitada a 20 participantes. Sob o mote Mais do que ler poesia é partilhá-la com amor, o projeto pretende aproximar as crianças de leitura de forma positiva, divertida e descontraída. É uma notícia da Agência Lusa. A viticultura algarvia deverá aumentar a produção de vinho entre 12% e 15% este ano face a 2025, aproximando-se do recorde de 2 milhões de litros registado em 2024. A presidente da Comissão Vitivinícola do Algarve, Sara Silva, considera que as perspectivas para este ano são positivas, tanto pela quantidade como pela qualidade das uvas. A produção dos 60 produtores associados deverá atingir entre os 1,8 e 1,9 milhões de litros. Sara Silva recorda que 2025 não foi um ano muito bom a nível quantitativo, mas espera que este ano seja possível ultrapassar estes números de 2025 e estar bem perto dos valores do ano recorde de 2024. As alterações climáticas têm antecipado o início das vindimas, que este ano começaram em meados de julho. Ainda assim, a responsável espera uma boa produção, quer na parte qualitativa, quer quantitativa. A região conta atualmente com cerca de 2.300 hectares de vinho e deverá aumentar essa área com mais de 200 hectares previstos para os próximos próximos 3 anos. O preço médio pago aos produtores ronda 1 euro por quilo, embora varie consoante as castas. Segundo Sara Silva, algumas são mais valorizadas por serem mais procuradas ou mais escassas. A presidente da Comissão Vitivinícola do Algarve destaca ainda o crescimento das exportações e da internacionalização dos vinhos algarvios. Afirma que, ao nível das exportações, a internacionalização tem feito um grande progresso, salientando também a importância da ligação entre o vinho, a gastronomia e o turismo na

0: promoção dos produtos da região. Em São Brás de Alportelo, o município vai continuar a assegurar transporte escolar gratuito no ano letivo de 2026-2027, através de 11 circuitos especiais destinados a alunos do ensino básico e secundário que cumpram os requisitos legais. A medida pretende garantir deslocações seguras entre as zonas de residência e escolas, ajudando as famílias a reduzir os custos associados às locações diárias. Segundo a Presidente da Câmara Municipal de São Brás de Alportelo, Marlene Guerreiro, este é um apoio que continuamos a garantir às famílias sambrasenses, contribuindo para reduzir os encargos associados ao início de cada ano letivo e para que a distância à escola não seja um obstáculo ao percurso educativo de nenhuma criança ou jovem. Os 11 circuitos abrangem várias localidades do concelho e assegurou o transporte para a escola EB23 Poeta Bernardo Passos, à escola secundária José Belchior Viegas e escolas do primeiro ciclo do Alportel, Mesquita e Vilarinhos. Está prevista uma viagem de manhã entre a residência e a escola e duas viagens diárias de regresso nos dias das aulas. Os horários foram definidos em articulação com o agrupamento de escolas, de forma a responder às necessidades dos alunos. Segundo a vereadora Mónica Inácio, o planeamento é feito com atenção às necessidades que surgem em cada ano letivo, procurando garantir uma resposta adequada às diferentes zonas do concelho e ao número de alunos. Os circuitos especiais são disponibilizados quando os transportes públicos existentes não conseguem responder de forma adequada aos horários e necessidades dos estudantes, por isso o Plano Municipal de Transportes Escolares para 2026-2027 foi elaborado com base no número previsto de alunos, nas informações do agrupamento de escolas e na experiência dos anos anteriores. A 32ª edição da Feira de Artesanato e Sabores de Monchique realiza-se entre 12 e 13 de setembro no passeio junto à Junta de Freguesia de Monchique e no Largo dos Churões. A feira decorre no sábado das 10 às 22 horas e no domingo das 10 às 20 horas. Ao longo de dois dias, os visitantes poderão conhecer o trabalho de 30 expositores com artesanato, produtos locais e gastronomia. Já a programação musical começa com a atuação das Versos Tuna, da Universidade do Algarve, seguindo-se a cantora Helena Correia e um baile ao som do acordeão de Débora Machado. No domingo, a animação começa com o Luís Cimenta canto de Alentejo, seguindo-se o tradicional encontro de acordeonistas que já chega à 37ª edição. O programa inclui ainda o 14º Ney 37, organizado pelo Clube de Caça e Pesca de Monchique. As inscrições são limitadas e podem ser feitas até ao dia 11 de setembro. Para o Presidente da Junta de Freguesia de Monchique, José Gonçalo da Silva, a edição deste ano oferece novidades, procurando apresentar aos visitantes o melhor do que se faz em Monchique e a gastronomia local. E também acaba por ser o encontro de gerações no local de tradições. Este evento tem entrada livre.
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0: Vamos ao desporto e ao torneio da Vila da Vustavira, que ao longo dos últimos dias se realizou com inúmeros jogos, com vitória para a equipa dos Xunambos. O evento contou com 6 equipas participantes: os Xunambos, o Oltano, o Lagoa, o Castro Marinense, o Intervives e o Marítimo Olhanense. A equipa da casa conquistou o troféu. Num trabalho de Paulo Guiar, vamos ouvir algumas das declarações dos técnicos, começando com a declaração de Telmo Santos, treinador do Castro Marinense.
2: Sim, claramente, o objetivo foi tentar, logo no início da época, um bocadinho antecipar o que foi a época passada e começarmos uma semana mais cedo para chegarmos aqui ao torneio em melhores condições e para dar rotatividade aos jogadores que precisam, independentemente de terem passado praticamente o verão todo em torneios e maratonas de futsal.
3: Agora falamos em termos de resultados. O Castro Marinense, que fica neste quarto lugar, duas derrotas e uma vitória. Uma derrota que acaba por ser pesada neste jogo de atribuição para o terceiro e quarto lugar, que isso à equipa acusou o desgaste.
2: Sim, é verdade. Podemos falar, passar rapidamente pelos outros dois jogos. Começámos o torneio com os Xunambos, com uma goleada que sofremos também. Fiquei muito desiludido com aquilo que foi a atitude da equipa e o comportamento da equipa, até porque vinhamos duas semanas de treino muito boas, em condições que não são as melhores, porque com as festas medievais tivemos que treinar em polo desportivo ao ar livre. Seis treinos, quatro treinos foram em polo desportivo, portanto as condições não foram as melhores, tivemos que adaptar os treinos. No entanto, vinha com uma expectativa melhor para esse jogo. Não foi possível. Falámos com a equipa, a equipa aparentemente reagiu no momento que queríamos fazer melhor. Entrámos no segundo jogo do torneio com o Marítimo Olhanense, que acabámos por ganhar. Também não vou satisfeito pela vitória, mas esperava mais da equipa outra vez, portanto não posso fugir com essa, com esse que é aquilo que é o meu sentimento e o sentimento da equipa técnica. E hoje na atribuição, portanto, do terceiro e quarto lugar, tínhamos uma equipa muito, muito condicionada, uma série de jogadores, principalmente profissionais, não conseguiram aqui estar, o que dificultou a gestão da equipa. Fizemos uma excelente

0: primeira parte, talvez a melhor parte de todo o torneio. Fomos, levámos o Lagoa para o intervalo com um empate a zero bolas, mas depois fisicamente a segunda parte foi-nos impossível e pronto, e acabámos por sofrer muitos golos para aquilo que foi a nossa primeira parte. Os jogadores efetivamente, portanto, em termos de desgaste físico, acusaram na segunda parte. E pronto, é assim, faz parte.
1: Telmo Santos, o treinador do Castro Marinense, que terminou na quarta posição. Seguimos para as declarações de Nuno Duarte, técnico do Lagoa, que terminou na terceira posição neste torneio da Vila da Luz de Tavira.
2: Antes de mais, queria para já agradecer ao convite dos Estamos mais um ano. Quase que já faço parte também da Ambília, né? Todos os anos tenho um imenso prazer em vir participar. Em relação ao projeto do Lagoa, é um projeto. Começou o ano passado, este ano estamos a cimentar condições para que a gente consiga levar o Grupo Esportivo Lagoa aos nacionais. Sabemos que é um trabalho árduo, não vai ser um ano muito trabalho, mas a aposta do clube é meter o clube nos nacionais o mais rápido possível. E este ano vamos trabalhar forte e conseguimos construir uma equipa com capacidades e qualidades para ir em luta desse objetivo.
3: Nuno, neste torneio, perguntou equipas que irão fazer, obviamente, parte do vosso campeonato. Quiçá tirou, obviamente, ilações do que são estas equipas. E o Nuno Duarte tem nesta equipa do Lagoa, esta época, jogadores com imensa experiência. Por exemplo, recordo-me, Pedro Silva.
2: Pois, isso foi a aposta foi mesmo essa. Foi juntar o grupo de jogadores que estavam no Lagoa ano passado, fizeram uma campanha praticamente exime, né? Apenas perderam um jogo na Taça do Algarve, ganharam todos os outros jogos. E este ano tentámos manter os melhores jogadores que lá estavam e viemos buscar experiência a outros lados. Isso por acaso até foi um trabalho feito pela pessoa que cá estava antes de eu integrar. Eu também fui buscar alguns jogadores assim que assumi o cargo. Vamos juntar um misto de juventude com experiência, porque só assim se consegue atingir os objetivos, porque só com muita experiência não chega, falta o resto. Com muita juventude também não chega, falta a experiência, mesmo assim. Acho que conseguimos juntar um grupo muito forte, experientes e jogadores jovens com qualidade. E vamos à luta.
1: Nuno Duarte, técnico do Lagoa, em relação à preparação para a nova temporada no Distrital do Algarve, que marcou presença neste torneio da Vila da Luz de Tavira, terminando na terceira posição. Por fim, vamos ouvir as declarações do técnico dos Xenambos, vencedor deste torneio da Vila da Luz de Tavira, também jogando em casa, o técnico Edgar Caixinha, que abordou o troféu e os resultados que obteve para chegar a esta vitória.
4: Sim, defensivamente acho que estivemos bem agressivos, fortes. Os guarda-redes estiveram top também, qualquer um dos três. Portanto, é isto que a gente quer. Queremos dores de cabeça e estamos tendo, pronto. E agora para a semana, depois teremos que escolher e a partir daí vamos ver.
3: Edgar Caixinha, foi uma boa preparação este torneio Vila da Luz, onde se enfrentou, quiçá também equipas, o Castro Marinense com outro nível, é da primeira. Tritão, o Marítimo Olhinense, uma equipa mais limitada, mas hoje, perante o Loltano, a equipa soube jogar futsal e soube sofrer.
4: Sim, assim, olhando para os adversários, é normal, porque nós estamos com 5 semanas, eles estão com alguns com uma semana, outros com duas, nem interessa, mas pronto, a gente também já estivemos nessa situação, principalmente há duas ou três semanas quando defrontámos o Portimonense, eles tinham já duas semanas, nós tínhamos uma, e faz toda a diferença. Eles tinham 14 unidades de treino, nós tínhamos 5. Agora é assim, isto é um torneio, é para ganharmos dinâmicas, é para fazermos as coisas bem, e nós felizmente fizemos muita coisa bem. Temos que melhorar, como tudo, e a partir daqui, pronto, começa a competição oficial, já é doer, e é isso que temos estado focados, e agora, pronto, vêm os jogos que a gente gosta.
3: Bem, já no próximo sábado, em Lolé, perante o Quarteira, esperava-se o Albufeira, mas o Albufeira, devido a algumas contingências, teve que abandonar o futsal com alguma mágoa nossa. Um grande abraço ao Rosa Coutinho, deixa-nos alguma saudade, mas já vem a doer, e claro, em campo neutro é sempre um jogo imprevisível.
4: Sim, acima de tudo é tentar

Vamos focar-nos bem nas nossas coisas, que é o que eu digo, trabalharmos a nossa maneira de fazer as coisas, e depois é tentar limitar o adversário e a partir daí.

0: dinâmica e aquilo que o Edgar Cassinho lhes pede em termos de sistema de jogo são bem enquadrados.
1: Sim, pronto, a malta está a perceber as coisas melhor. Pronto, hoje o Tomás também não jogou tanto na segunda parte porque veio de um período mais longo de paragem. Nota-se contra estas equipas que como a Lotando, que têm mais ritmo ou que têm mais coisas assimiladas porque os jogadores são mais antigos e conhecem-se melhor. Ainda custa adaptar-se, o Pedro também, o Diogo a espaços, o Belo esteve bem, gostei muito, o Diogo também nos dois jogos a espaços esteve bem, acho que os pivôs trabalharam bem. Pronto, dentro da nossa ideia e o que temos planeado, eles estão a se adaptar bem, estão a fazer as coisinhas bem, agora pronto, é continuar a trabalhar e cada vez mais forte e melhor.
2: Edgar Caixinha, técnico dos Xenambos, em relação a este torneio da Vila da Ustavira, ao qual saíram vencedores. Os Xenambos venceram o Oltano na final e conquistaram assim o troféu na sua casa. Os Xenambos que já estão a preparar a nova temporada, visto que subiram à 3ª Divisão Nacional, começando em meados de setembro, e já têm o primeiro jogo oficial no próximo fim de semana diante do Quarteira, um jogo a contar para a Supertaça do Algarve de Futsal Sénior Masculino.
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2: Antes de avançarmos para o estado do tempo, recordamos uma nota do Instituto Português do Mar e da Atmosfera que coloca o distrito de Faro sob aviso amarelo devido ao tempo quente até às 21 horas de segunda-feira. O IPMA também colocou 6 concelhos algarvios com perigo máximo de incêndio durante o dia de hoje. Os concelhos são Monchique, Portimão, Silves, Bolé, São Brás de Alportel e Tavira. Já os concelhos de Algezur, Lagos, Alcoutim, Castro Marim e Vila Real de Santo António estão com risco muito elevado e Vila do Bispo, Lagoa, Albufeira, Faro e Olhão com risco elevado de incêndio. Seguimos para a previsão do estado do tempo para hoje, para esta segunda-feira, dia 7 de setembro, com céu pouco nublado ao limpo, apresentando períodos de muito nublado no litoral norte e centro até ao final da manhã. Vento em geral fraco do quadrante oeste, superando temporariamente moderado de norte-noroeste na faixa costeira ocidental e nas terras altas, em especial da região sul durante a tarde. Há uma pequena descida da temperatura mínima no interior e uma pequena subida no sotavento algarvio. O mar na costa sul, com ondas de sueste inferiores a 1 metro, passando gradualmente ondas de sudoeste a partir da tarde. A temperatura da água do mar ronda entre os 20 e os 21 graus. A temperatura máxima prevista para Tavira aponta para os 35 graus, 34 graus para Faro, 32 para Lisboa, 25 graus é a máxima prevista para o Porto. Pomos ponto final neste espaço de informação, desejando-lhe a continuação de uma boa segunda-feira, uma boa semana com a sua rádio.
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6: 12 horas e 23 minutos.

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1: Vamos conhecer os títulos desta edição.
2: Dezenas de automobilistas participaram esta manhã numa marcha lenta em direção à refinaria de Sines por causa do aumento do preço dos combustíveis. No dia em que a gasolina e o gás óleo voltaram a registrar um aumento significativo, o secretário-geral do PS foi a TUI afirmar que a economia portuguesa está a perder competitividade para a espanhola devido à diferença de preço dos combustíveis nos dois países. A ministra do Trabalho não fecha a porta ao pagamento de um suplemento extraordinário para os pensionistas este ano, mas diz que a decisão está nas mãos do Ministro das Finanças. O porta-voz do Kremlin admite a possibilidade de Vladimir Putin e Volodymyr Zelensky terem uma conversa telefónica sobre o fim da guerra.
1: Notícias com edição de João Vasco.
2: José Luís Carneiro não abre o jogo sobre o sentido de voto do PS na moção de censura do Chega, que vai ser discutida e votada amanhã à tarde na Assembleia da República. Questionado pelos jornalistas esta manhã sobre o tema, o secretário-geral socialista afirmou que primeiro vai ouvir os órgãos do partido.
3: Já disse ontem que estou a ouvir os órgãos do meu partido, a Comissão Política Nacional, o Secretariado Nacional, e amanhã, no coração da democracia, na Assembleia da República, diremos o que estamos a dizer.
4: Mas não nos quer dizer já que o PS vai abster?
3: Porque não me quer substituir aos meus camaradas com quem falarei hoje à noite, nomeadamente o Secretariado Nacional. Quando eu digo que estou a consultar os meus camaradas de partido, nomeadamente os órgãos nacionais, é que sabem que o Partido Socialista é um partido democrático, não é um partido autocrático. Para esses autocráticos há outros, não é estas coisas. Olha, não é esta porta, é outra porta.
2: Declarações do secretário-geral do PS, hoje num posto de abastecimento de combustíveis na cidade espanhola de Tui, junto à fronteira com Portugal. José Luís Carneiro afirmou em território espanhol que Portugal está a perder competitividade para a Espanha por causa da diferença de preço da gasolina e do gás óleo entre os dois países ou nos dois países.
3: Também está a haver empresas, nomeadamente transportes internacionais, que estão a dar orientações para que o abastecimento de combustível seja feito em Espanha. E, portanto, significa que nós estamos a perder por duas vias. Estamos a perder porque estamos a pagar combustíveis mais caros no nosso país, perdendo competitividade nas nossas empresas exportadoras e também de transportes e de logística, mas ao mesmo tempo também estamos a permitir que muitas das compras, estamos a perder também economicamente, porque muitas das compras, em vez de serem feitas em Portugal, estão a ser feitas aqui.
2: José Luís Carneiro voltou a pedir a redução temporária do IVA dos combustíveis e dos produtos alimentares de 23% para 13% e apelou à aprovação das propostas que o PS apresentou na Assembleia da República, que permitiriam reduzir o diferencial que existe entre o valor da gasolina e do gás óleo em Portugal e Espanha.
3: Do que se fala é mesmo de um custo dos combustíveis 30 cêntimos abaixo, varia entre 30 a 40 cêntimos abaixo daquilo que são os custos com os combustíveis em Portugal. Se as propostas que o Partido Socialista levou à Assembleia da República forem aprovadas, significa reduzir 17 cêntimos por cada litro de combustível. Nós já as apresentámos por duas vezes, a AD, os liberais e o Chega chumbaram essas propostas e o nosso apelo é para que agora reponderem essa decisão e aprovem essas propostas do PS porque elas permitirão reduzir 17 cêntimos.
2: O apelo de José Luís Carneiro. O economista Filipe Grilo discorda da estratégia de reduzir impostos para fazer face a esta crise. Filipe Grilo considera que reduzir a carga fiscal poderia ter consequências no futuro, quer para as contas do país, quer para as contas das empresas.
5: Quando nós reduzimos os impostos, nós abrimos o déficit. E neste momento muito particular, em que nós estamos a ver as taxas de juros da dívida de vários países a atingirem máximos históricos, isso significa que se nós no final do ano apresentarmos déficit, podemos também ter chamados à atenção via aumento de juro, e isso significa que vamos ter que pagar mais dinheiro para pagar a nossa dívida. E, portanto, há aqui este revés da medalha e o Governo diria que está a tender mais para tentar controlar o déficit, apresentar um equilíbrio, porque pode haver estas vantagens. Permite-nos poupar dinheiro via juros e não via combustíveis.
2: A análise do economista Filipe Grilo, ouvido hoje no programa Antena Aberta, aqui na Antena 1, programa que hoje esteve a debater a crise nos combustíveis. Rita Rodrigues, especialista em defesa do consumidor, que também participou no programa, lamentou os sucessivos aumentos do preço da gasolina e do gás óleo, adiantando que as famílias portuguesas fazem cada vez mais contas às deslocações que podem realizar.
6: as famílias começam não só a fazer um plano, digamos assim, da maneira como gerem as suas deslocações, para as tentar rentabilizar, para tentar perceber se elas são absolutamente necessárias, mas já há famílias que neste momento não conseguem suportar as suas despesas e, portanto, obviamente que percebem também que cada vez que têm que decidir se fazem ou não aquela deslocação, têm que fazer de forma consciente se podem ou não pagar aquela deslocação. Isto começa a ser uma realidade no dia-a-dia dos consumidores.
2: Rita Rodrigues, da DECO, e o impacto do aumento do preço dos combustíveis. Por causa do aumento do preço da gasolina e do gasóleo, algumas dezenas de condutores realizaram esta manhã uma marcha lenta nas estradas que dão acesso à refinaria da Galp, em Sines. Os manifestantes partiram de vários pontos da região, como Grândola, Santiago do Cacém ou Vila Nova de Santo André. À passagem pela refinaria, ouviram-se buzina delas, e palavras de ordem contra o custo dos combustíveis, contra o aumento do preço dos combustíveis. Perante o olhar atento de militares da GNR, a Antena 1, fonte do Comando Distrital de Setúbal, da Guarda Nacional Republicana, adiantou que o protesto decorreu de modo pacífico. Foi um protesto organizado através de grupos do WhatsApp. A Ministra do Trabalho não fecha a porta ao pagamento de um suplemento extraordinário para os pensionistas este ano, à semelhança do que aconteceu no ano passado. Maria do Rosário Ramalho explica que a decisão está nas mãos do Ministro Joaquim Miranda Sarmento e depende do desempenho das contas públicas nos próximos meses.
7: É uma medida extraordinária, primeiro ponto, e que depende de uma avaliação, enfim, da sustentabilidade da execução orçamental no ano a que se reporta, que ainda não está terminada. Portanto, obviamente, depende sobretudo do Sr. Ministro das Finanças, no momento próprio, saber se temos essa possibilidade ou não.
2: Em declarações esta segunda-feira, à margem de uma conferência em Lisboa, Maria do Rosário Ramalho voltou a afastar mexidas no sistema de pensões na atual legislatura, adiantando que sem um pacto de regime não haverá reforma da segurança social.
7: Evidentemente que este é o momento para refletirmos e, eventualmente, para chegarmos a um entendimento, isto terá que ter um pacto de regime, e desse entendimento se verá o que é que avança primeiro e em que circunstâncias é que avança, está bem? Mas existe sempre um entendimento entre os partidos, os partidos responsáveis da democracia portuguesa.
2: A Ministra do Trabalho a pedir reflexão sobre a sustentabilidade da segurança social, sublinhando que sem um pacto de regime o sistema continuará como está. Na atualidade internacional, o porta-voz do Kremlin admitiu hoje que a Rússia, a Ucrânia e os Estados Unidos podem ter um encontro presencial em breve para discutir a paz, e admitiu também a possibilidade de Putin e Zelensky terem uma conversa telefónica sobre o fim do conflito que já dura há vários anos.
8: Não excluímos a possibilidade de uma conversa telefónica entre os presidentes após a visita dos negociadores americanos. Informaremos oportunamente sobre quando esta conversa terá lugar e se acontecerá. Relativamente à retoma do formato trilateral, ouviram ontem a declaração de Kiev e as declarações do Sr. Kushner sobre isso. Também não descartamos retomar este formato trilateral, mas ainda é cedo para discutir a localização e o momento exato.
2: Dmitry Peskov, porta-voz do Kremlin, a admitir que as negociações vão prosseguir entre a Rússia, Estados Unidos e Ucrânia. Neste momento não é de forma direta, mas pode vir a ser no futuro. A admissão foi feita hoje por Dmitry Peskov na habitual conferência de imprensa diária no Kremlin. Um homem que sempre lutou por uma cidade mais justa e humana, foi desta forma que a ex-vereadora da Cultura da Câmara do Porto, Manuela de Melo, lembrou esta manhã na Antena 1 Nuno Cardoso. O antigo presidente da Autarquia do Porto, entre 1999 e 2001, faleceu na última madrugada no Hospital de Santo António, vítima de doença prolongada. Manuela de Melo descreve Nuno Cardoso como um homem dedicado ao serviço público.
9: Eu acho que o Nuno é o exemplo mais apurado que eu conheci de pessoa dedicada ao serviço público. O metro foi muito, muito trabalho também do Nuno Cardoso. O túnel de Ceuta, eu lembro-me sempre do túnel de Ceuta, porque ele a certa altura andava com os túneis na cabeça e o Ceuta foi o primeiro a ser concretizado. Mas, sobretudo, imensas ideias sobre como criar uma cidade mais justa, mais humana. Ele dava mesmo, eu acho que ele dava as suas ideias a qualquer pessoa que as pudesse concretizar.
2: O testemunho de Manuela de Melo sobre Nuno Cardoso. Para Maria José Azevedo, ex-vereadora municipal, a cidade do Porto deve muito ao engenheiro de 64 anos, que faleceu na última madrugada, aos 64 anos. Maria José Azevedo recorda Nuno Cardoso como um homem de ideias que nunca desistiu de nenhum projeto.
10: O Nuno, em todas essas vertentes, tinha uma característica que era um permanente entusiasmo. Era uma pessoa que enfrentava os desafios com imensa entusiasmo, foi sempre, sobretudo relativamente às coisas em que acreditava, com uma grande tenacidade, não desistia, e a cidade do Porto deve-lhe muito isso e deve-lhe sobretudo um grande amor que ele tinha pela cidade do Porto.
2: Maria José Azevedo, ex-vereadora municipal do Porto, o atual presidente da autarquia, Pedro Duarte, também já reagiu ao falecimento de Nuno Cardoso numa publicação no Instagram. Pedro Duarte recordou a entrega este ano da medalha de honra da cidade do Porto a Nuno Cardoso, frisando que essa atribuição foi um reconhecimento pelo percurso e pelo contributo do ex-autarca para a cidade.
1: As notícias com edição de João Vasco num simultâneo com a RTP Antena 1 Madeira, Açores e RTP Mundo. 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

0: Boa tarde, são 14 horas.
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2: A Biblioteca Municipal Álvaro de Campos promove durante o mês de março o projeto Poesia em Boa Companhia, iniciativa que junta livros, poesia e cães para proporcionar às crianças uma experiência diferente de leitura e partilha. É destinada a crianças dos 9 aos 13 anos. O projeto pretende promover o gosto pela leitura, reforçar a confiança na leitura em voz alta e criar um ambiente de maior bem-estar e descontração durante as sessões. Inspirado em programas internacionais de leitura assistida por cães, o Poesia em Boa Companhia adapta esta abordagem à realidade da Biblioteca Municipal, numa parceria com a Unidade de Bem-Estar e Saúde Animal, a UBESA. As sessões conjugam momentos de preparação da leitura, leitura expressiva, interação com cães, acompanhados por técnicos da UBESA. Ao longo do mês de setembro estão previstas 4 sessões, nos dias 9, 16, 23 e 30, entre as 14h30 e as 16 horas na Biblioteca Álvaro de Campos. Cada sessão terá uma duração aproximada de 90 minutos. Sob o mote Mais do que ler poesia é partilhá-la com amor, a iniciativa procura criar uma relação positiva e descontraída com a leitura, especialmente junto de crianças que revelam menor confiança na leitura em voz alta ou cujos hábitos de leitura estão menos consolidados. A participação é gratuita, mas sujeita à inscrição prévia limitada a 20 participantes. Sabendo mais, na Biblioteca Municipal Verde Campos ou no site e redes sociais do município. O Museu do Traje, em São Brás de Alportel, acolhe Noite do Alentejo, 12 de setembro, com artesanato, gastronomia, costumes e cantares. A participação do Grupo da Balada de Beja, o Grupo Coral Etnográfico Vila Nova de São Bento e o Grupo Ventos Alentejanos de Ferreira do Alentejo. É a partir das 6 da tarde, no Museu do Traje, em São Brás de Alportel, uma organização da Junta de Freguesia de São Brás de Alportel. Mercadinhos de Castro Marim, Odeleite e Azinhal decorrem mensalmente. O Mercadinho na Aldeia, em Odeleite, decorre no primeiro domingo de cada mês, enquanto em Castro Marim acontece no segundo sábado do mês, ao mesmo tempo que a Feira das Velharias. No Azinhal, há mercado no último domingo do mês. Feira Franca Anual de Santo Estevão acontece de 18 a 20 de setembro. Na sexta-feira, dia 18, atuação do grupo de cantares Vozes do Barrocal, baile com Silvino Campos e concerto com os Íris. Sábado, dia 19, grupo de cantares Lado a Lado, baile com o do Reflexo e o concerto de Rosinha. No domingo, dia 20, grupo de cantares Pérolas do Gilão, baile com Tons de Baile e o concerto de Léo e Leandro. Organização da Junta de Freguesia de Santo Estevão. Feira Franca Anual, de 18 a 20 de setembro. A celebração dos 29 anos do Grupo de Música Popular Pérolas do Gilão contam com o Festival de Música Popular. Acontece dia 13 de dezembro, a partir das 3 da tarde, no Teatro Municipal António Pinheiro, com entradas livres. A participação de Vozes do Barrocal de São Brás de Alportel, Lírios do Campo de São Marcos de Campo de Reguengos, Grupo 1º de Maio de Palmela e o Grupo de Música Popular Pérolas do Gilão de Tavira. As entradas são livres. É a celebração do 29º aniversário do Grupo de Música Popular Pérolas do Gilão, 13 de setembro, 3 da tarde, no Teatro Municipal de Tavira. Festa e honra de Nossa Senhora da Saúde e São Luís, dias 12 e 13 de setembro, no sítio de São Marcos, a Seca, organização da Comissão de Festas de Nossa Senhora da Saúde e Paróquia de Tavira. Sábado, dia 12, torneio de petanca, largada de porcos, baile com o Grupo Gerações e atuação de Tânia. Domingo, dia 13 de setembro, a partir das 5h30 da tarde, Eucaristia Solene, às 6h30, procissão em honra de Nossa Senhora da Saúde e São Luís, acompanhada pela banda de Tavira. Às 20h, atuação da fadista Teresa Viola, acompanhada dos músicos Zé Pinto e Jorge Pinto. Seguir-se-á baile com os Acordeonima. É a festa em honra de Nossa Senhora da Saúde e São Luís, dias 12 e 13 de setembro, sítio de São Marcos, a Seca, Tavira. Por Tavira, até 30 de dezembro, exposição permanente Judeus em Tavira, fragmentos de uma história, para visitar no núcleo islâmico do Museu Municipal. Até o final de setembro, mostras de artesanato, que acontecem diariamente entre o Jardim da Lagoa e o Jardim das Palmeiras. Até 24 de outubro, exposição uma árvore da autoria de Daniel Moreira e Rita Castro Neves, para visitar no Museu Municipal de Tavira, Palácio da Galeria.
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5: Boa tarde. São 15 horas e 3 minutos.

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2: Bem-vindos. A Região de Turismo do Algarve e a Universidade do Algarve, através da Escola Superior de Gestão, Hotelaria e Turismo, formalizaram um novo protocolo de cooperação que prevê a atribuição de duas bolsas de estudo a estudantes da licenciatura em Turismo. Uma das bolsas terá caráter social e será destinada a um aluno com dificuldades económicas que tenha concluído o ensino secundário numa escola portuguesa, e a segunda será atribuída ao estudante com a melhor média do primeiro ano da licenciatura, valorizando o mérito e o desempenho académico. Ambas as bolsas terão valor equivalente às propinas anuais da Universidade do Algarve e poderão ser renovados durante a vigência do protocolo mediante aproveitamento escolar. Para o Presidente do Turismo do Algarve, André Gomes, esta parceria traduz muito do que entendem que deve ser o papel do turismo na região. Um setor forte e competitivo deve estar cada vez mais próximo da academia e contribuir para a formação dos seus futuros profissionais, devolvendo o valor à comunidade. O responsável acrescenta que, com esta iniciativa, o setor pretende apoiar quem enfrenta maiores dificuldades no acesso à formação e reconhecer também o mérito e a excelência académica, considerando que em ambos os casos estão a investir nas pessoas, no conhecimento e no futuro do turismo do Algarve. Para além da atribuição das bolsas, o protocolo prevê o acompanhamento dos estudantes beneficiários e a possibilidade de integração num estágio no final do curso. Também está prevista uma maior colaboração entre o turismo do Algarve, docentes e alunos, bem como o reforço da abordagem na licenciatura a áreas relevantes para o setor turístico regional. A Escola Superior de Gestão, Hotelaria e Turismo ficará assim responsável pela divulgação das bolsas, a recepção de candidaturas e a colaboração na seleção e acompanhamento dos estudantes. A parceria pretende assim aproximar a formação académica das necessidades do mercado e contribuir para a qualificação dos recursos humanos. Com esta iniciativa, a Região de Turismo do Algarve e a Universidade do Algarve forçam a ligação entre o ensino superior e o setor turístico, criando uma aposta na criação de oportunidades, na valorização do talento e na preparação de uma nova geração de profissionais para o turismo algarvio. A Biblioteca Municipal Álvaro de Campos promove durante o mês de setembro o projeto Poesia em Boa Companhia, uma iniciativa que junta livros, poesia e cães para incentivar o gosto pela leitura entre as crianças. Destinado a crianças dos 9 aos 13 anos, este projeto pretende melhorar a confiança na leitura em voz alta e proporcionar um ambiente descontraído e agradável durante as sessões. Inspirado em programas internacionais de leitura assistida por cães, a iniciativa resulta de uma parceria com a Unidade de Bem-Estar e Saúde Animal, a UBESA, e as sessões incluem momentos de preparação, leitura de poesia e interação com cães acompanhados por técnicos especializados. As atividades realizam-se nos dias 9, 16, 23 e 30 de setembro, entre as 14h30 e as 16h, na Biblioteca Municipal Álvaro de Campos. A participação é gratuita, mas requer inscrição prévia e está limitada a 20 participantes. Sob o mote "Mais do que ler poesia é partilhá-la com amor", o projeto pretende aproximar as crianças de leitura de forma positiva, divertida e descontraída. É uma notícia da Agência Lusa. A viticultura algarvia deverá aumentar a produção de vinho entre 12% e 15% este ano face a 2025, aproximando-se do recorde de 2 milhões de litros registado em 2024. A presidente da Comissão Vitivinícola do Algarve, Sara Silva, considera que as perspectivas para este ano são positivas, tanto pela quantidade como pela qualidade das uvas. A produção dos 60 produtores associados deverá atingir entre os 1,8 e 1,9 milhões de litros. Sara Silva recorda que 2025 não foi um ano muito bom a nível quantitativo, mas espera que este ano seja possível ultrapassar estes números de 2025 e estar bem perto dos valores do ano recorde de 2024. As alterações climáticas têm antecipado o início das vindimas, que este ano começaram em meados de julho. Ainda assim, a responsável espera uma boa produção, quer na parte qualitativa, quer quantitativa. A região conta atualmente com cerca de 2.300 hectares de vinho e deverá aumentar essa área com mais de 200 hectares previstos para os próximos 3 anos. O preço médio pago aos produtores ronda 1 euro por quilo, embora varie consoante as castas. Segundo Sara Silva, algumas são mais valorizadas por serem mais procuradas ou mais escassas. A presidente da Comissão Vitivinícola do Algarve destaca ainda o crescimento das exportações e da internacionalização dos vinhos algarvios. Afirma que, ao nível das exportações, a internacionalização tem feito um grande progresso, salientando também a importância da ligação entre o vinho, a gastronomia e o turismo na promoção dos produtos da região. Em São Brás de Alportel, o município vai continuar a assegurar transporte escolar gratuito no ano letivo de 2026-2027, através de 11 circuitos especiais destinados a alunos do ensino básico e secundário que cumpram os requisitos vogais. A medida pretende garantir deslocações seguras entre as zonas de residência e escolas, ajudando as famílias a reduzir os custos associados às deslocações diárias. Segundo a Presidente da Câmara Municipal de São Brás de Alportel, Marlene Guerreiro, este é um apoio que continuamos a garantir às famílias sambrasenses, contribuindo para reduzir os encargos associados ao início de cada ano letivo e para que a distância à escola não seja um obstáculo ao percurso educativo de nenhuma criança ou jovem. Os 11 circuitos abrangem várias localidades do concelho e assegurou o transporte para a escola EB23 Poeta Bernardo Passos, à escola secundária José Belchior Viegas e escolas do primeiro ciclo do Alportel, Mesquita e Vilarinhos. Está prevista uma viagem de manhã entre a residência e a escola e duas viagens diárias de regresso nos dias das aulas. Os horários foram definidos em articulação com o agrupamento de escolas, de forma a responder às necessidades dos alunos. Segundo a vereadora Mónica Inácio, o planeamento é feito com atenção às necessidades que surgem cada ano letivo, procurando garantir uma resposta adequada às diferentes zonas do concelho e ao número de alunos. Os circuitos especiais são disponibilizados quando os transportes públicos existentes não conseguem responder de forma adequada aos horários e necessidades dos estudantes, por isso o Plano Municipal de Transportes Escolares para 2026-2027 foi elaborado com base no número previsto de alunos, nas informações do agrupamento de escolas e na experiência dos anos anteriores. A 32ª edição da Feira de Artesanato e Sabores de Monchique realiza-se entre 12 e 13 de setembro no passeio junto à Junta de Freguesia de Monchique e no Largo dos Churões. A feira decorre no sábado das 10 às 22 horas e no domingo das 10 às 20 horas. Ao longo de dois dias, os visitantes poderão conhecer o trabalho de 30 expositores com artesanato, produtos locais e gastronomia. Já a programação musical começa com a atuação das Vestes Tuna, da Universidade do Algarve, seguindo-se a cantora Helena Correia e um baile ao som do acordeão de Débora Machado. No domingo, a animação começa com o Vichimenta Canta Alentejo, seguindo-se o tradicional encontro de acordeonistas que já chega à 37ª edição. O programa inclui ainda o 14º Torneio 37, organizado pelo Clube de Caça e Pesca de Monchique. As inscrições são limitadas e podem ser feitas até ao dia 11 de setembro. Para o Presidente da Junta de Freguesia de Monchique, José Gonçalo da Silva, a edição deste ano oferece novidades, procurando apresentar aos visitantes o melhor do que se faz em Monchique e a gastronomia local. E também acaba por ser um encontro de gerações no local de tradições. Este evento tem entrada livre. Pomos ponto final neste espaço de informação, desejando-lhe a continuação de uma boa segunda-feira, uma boa semana com a sua rádio.
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4: Boa tarde. São 16 horas e 9 minutos.

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0: Boa tarde, são 17 horas. 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
1: A informação está de regresso à Antena 1. Rita, principais títulos a esta hora.
2: O ministro da Educação diz que ainda não consegue fazer um balanço definitivo sobre quantos professores faltam nas escolas, mas lança uma estimativa a cerca de 2 mil horários de professores por preencher. As compras no supermercado vão acabar por ficar mais caras, diz a Associação de Empresas de Distribuição de Produtos. A carne é um dos bens em que o preço mais pode aumentar. André Ventura faz um apelo aos partidos da oposição para os votos de amanhã. No debate da moção de censura, mesmo com o chumbo anunciado, o líder do Chega apela à coerência a quem tem criticado a continuação de Luís Neves no governo.
1: 23 graus nesta altura no Porto, 25 em Ponta Delgada, 28 no Funchal e em Coimbra, 31 em Lisboa e Faro. 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A edição é de Rita Fernandes.
2: O ministro da Educação diz que ainda não é possível fazer um balanço definitivo sobre quantos professores faltam nas escolas, mas estima que estejam por preencher cerca de 2 mil horários de professores. O ministro da Educação esteve esta tarde num evento em Lisboa sobre ensino superior e à RTP Antena 1, Fernando Alexandre diz que as contas ainda estão a ser feitas.
3: Este processo é um processo que está em curso. Nós temos as chamadas reservas de recrutamento e temos a contratação de escola. Tivemos as colocações na sexta-feira, vamos ter a próxima na sexta-feira e eu diria que nessa altura é o momento de fazer o balanço, porque neste período nós temos muitas necessidades que vão surgindo, nomeadamente com os atestados médicos de muitos professores, é sempre assim todos os anos. Aquilo que eu gostava de vos transmitir é que neste momento são cerca de 2 mil horários, não consigo dizer o número exato, estão mais de 2 mil horários por preencher, mas a resposta, ou seja, a disponibilidade que existe ainda de professores permitirá cobrir estas necessidades. Nós sabemos que em algumas zonas vai ser mais difícil e por isso temos que ter os tais incentivos.
4: Quais são estas zonas mais afetadas?
3: São sempre estas, não é? Grande Lisboa, a Península de Setúbal e o Algarve.
2: Fernando Alexandre, ministro da Educação, em entrevista à jornalista Inês Martins, da RTP Antena 1, o ministro que diz que ainda não é possível, nesta altura, fazer um balanço definitivo sobre quantos professores faltam nas escolas, com o ano letivo a começar já esta semana para alguns alunos, nomeadamente do 7º, 8º e 9º ano de escolaridade. O presidente da Associação que representa os diretores de escolas públicas e agrupamentos insiste na necessidade de criar condições para fixar mais professores nas escolas. A questão ganha nova relevância perante a falta de professores que continua a afetar as escolas. Filinto Lima diz que o problema só pode ser resolvido com medidas que tornem a carreira docente mais atrativa.
5: É preciso adiantar com medidas que, na verdade, tornem a profissão mais atrativa. E neste momento os nossos jovens, muitos deles até queriam seguir a carreira docente, mas vêm noutras profissões, melhores condições de trabalho, em relação ao vencimento, em relação à sua progressão e trocam pela profissão de professor.
2: Filinto Lima, o presidente da associação que representa os diretores de escolas públicas e agrupamentos, a pedir mais condições para fixar professores nas escolas. A Federação Nacional de Educação pede esclarecimentos ao Ministério da Educação, precisamente sobre os professores que faltam nas escolas. Pedro Barreiro, o secretário-geral da Federação Nacional da Educação, também exige mudanças políticas para fixar professores nas escolas.
6: Quantos horários é que ainda permanecem por preencher após a segunda reserva de recrutamento? Mas também quantos correspondem a necessidades anuais e horários completos? E ainda, especificamente, quais os grupos de recrutamento e quais os conselhos que são mais afetados? Porque só assim também poderemos saber quantos alunos é que poderão iniciar as aulas sem todos os professores que necessitam. E aqui está o cerne da questão, é saber que no dia 11 as escolas dão início a mais um ano letivo, entre o dia 11 e o dia 14. Aquilo que nós dizemos é que apesar de abrirem portas, não significa que tenham todos os professores que necessitam para o trabalho que importa realizar com todas as turmas.
7: Mas tendo em conta as alterações que foram feitas, a situação este ano estará melhor? Haverá mais professores disponíveis para dar aulas?
6: O que nós dizemos é que o problema não se resolve apenas alterando as regras do concurso.
2: Pedro Barreiros, secretário-geral da Federação Nacional da Educação, numa entrevista com a jornalista Isabel Cunha, a uma semana, há cerca de uma semana do início efetivo das aulas para muitos alunos, mas já esta semana há alunos que regressam às escolas, nomeadamente alunos do 7º, 8º e 9º ano. Apesar das dificuldades, há quem não desista desse sonho de ser professor. Já a seguir a este noticiário, vamos ouvir a história de uma professora que começou este ano a dar aulas. Mais cedo ou mais tarde, o novo aumento dos preços dos combustíveis vai fazer-se sentir nos produtos de supermercado, é o que diz a Associação de Empresas de Distribuição de Produtos. Os custos de transporte dos supermercados, custos com o transporte de produtos, aumentou muito no último ano, é o que diz o diretor-geral da APED, a associação que representa as empresas de distribuição. O diretor, Gonçalo Lobo Xavier, antecipa, por isso, um aumento da conta no supermercado.
8: Estamos preocupados, naturalmente. Vemos que o governo tenta, com algumas decisões da redução do ISP, tentar mitigar estes efeitos, mas não escondemos que, repito, toda a cadeia de valor, desde a produção agrícola, aos transportes, à agroindústria e mesmo áreas não alimentares, estão a sentir, de uma forma particular, um aumento de transversal dos custos, que mais tarde ou mais cedo vai ter que se repercutir no preço final dos bens.
2: O diretor da associação que representa as empresas que fazem a distribuição de produtos diz que a carne é um dos bens em que a diferença de preços pode ser maior.
8: Temos sentido que há áreas de produto que estão muito pressionados. As proteínas, seja a proteína animal, seja outro tipo de proteínas, têm sentido o aumento do custo das rações, dos fertilizantes, e tudo isto decorre do aumento dos custos de energia e dos combustíveis fósseis. Nós, no retalho, felizmente em Portugal há uma concorrência muito grande entre as diversas insígnias, é um mercado muito maduro e é através, sobretudo, de eficiências e de a redução de margens que se têm mantido os preços de forma equilibrada e a inflação não se tem sentido tanto como noutras alturas.
2: O diretor da associação que representa as empresas que fazem a distribuição de produtos, Gonçalo Lobo Xavier. Já as empresas de transporte de passageiros pedem ao governo que seja prolongada a ajuda que esteve em vigor nos últimos meses e que dava às empresas privadas de transporte de passageiros cerca de 400 euros por mês por cada autocarro, isto para compensar o aumento do preço dos combustíveis. A presidente da associação, Sónia Ferreira, faz esse apelo para que a ajuda continue por mais tempo.
9: Acontece que a situação extraordinária não se alterou, antes pelo contrário, ainda se agravou, e hoje é um exemplo disso. Portanto, hoje o gasóleo aumentou mais 12 cêntimos. Portanto, o que nós precisamos é que o governo determina a renovação dos apoios na mesma lógica e no mesmo racional do período anterior. E porquê? Porque nós não podemos refletir os aumentos de custos nas nossas tarifas. Nós estamos com um aumento na casa dos 30 cêntimos por litro. Isto no nosso universo de serviço e de atividade, estamos a falar de cerca de 16 milhões de euros de acréscimo de custos para o trimestre de julho, agosto e setembro.
2: O impacto do aumento dos preços dos combustíveis, as contas feitas pela presidente Sónia Ferreira, presidente da associação que representa as empresas de transporte de passageiros. André Ventura faz um apelo aos partidos da oposição para os votos de amanhã no debate da moção de censura. O líder do Chega pede coerência a quem tem criticado a continuação de Luís Neves como ministro da Administração Interna.
10: Lanço um desafio àqueles que, estando de acordo com a posição do Chega, têm dúvidas sobre a moção de censura. E a pergunta é simples: qual é o outro instrumento que existe, passados todos os outros, questões ao ministro, comissão parlamentar, resolução parlamentar, presidente da República, comissão parlamentar de inquérito? Todos os instrumentos foram utilizados, todos. Mas Luís Neves mantém-se como ministro e diz que daqui não sai e daqui ninguém o tira. Qual é o instrumento que tinham para resolver o problema? Nenhum outro. Portanto, peço alguma coerência e consistência ao voto de amanhã, senão vai dar ideia que, afinal, tanta discussão, tanta conversa, mas os outros partidos estão todos a favor de que se mantenha Luís Neves no governo. É isso que me parece estranho.
2: O apelo feito por André Ventura em declarações aos jornalistas no Parlamento, André Ventura, que garante que, mesmo que a moção de censura seja chumbada, o partido vai continuar a negociar e a falar com o governo. O PAN diz que Luís Montenegro deve esclarecimentos ao país sobre os casos que envolvem Luís Neves e não vê no ministro condições para continuar no governo. Inês Sousa Real vai votar contra a moção de censura e explicou hoje no Parlamento que esta não é a altura para instabilidade governativa.
11: Para o PAN, uma instabilidade política não deve ser transformada numa instabilidade governativa. Ouvimos ainda há pouco André Ventura falar em xerifes. Portugal não é o faroeste e por isso mesmo acreditamos que devem ser utilizados os instrumentos próprios quando é necessário haver escrutínio, quando é necessário haver transparência. Entendemos também que o governo e os seus ministros não estão acima desse mesmo escrutínio, mas que o país não pode andar a reboque daquilo que é a estratégia oportunista do Chega, no sentido de querer paralisar sistematicamente o país. É por isso mesmo que ontem a Comissão Política Nacional do PAN deliberou que vai votar contra a moção de censura apresentada pelo Chega.
2: A votação da moção de censura ao governo apresentada pelo Chega vai ser feita amanhã. A moção vai ser discutida e votada amanhã, terça-feira, às 15h, no Parlamento.
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0: Boa tarde, são 18 horas.
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2: Bem-vindos. A Região de Turismo do Algarve e a Universidade do Algarve, através da Escola Superior de Gestão, Hotelaria e Turismo, formalizaram um novo protocolo de cooperação que prevê a atribuição de duas bolsas de estudo a estudantes da licenciatura em Turismo. Uma das bolsas terá caráter social e será destinada a um aluno com dificuldades económicas que tenha concluído o ensino secundário numa escola portuguesa, e a segunda será atribuída ao estudante com a melhor média do primeiro ano da licenciatura, valorizando o mérito e o desempenho académico. Ambas as bolsas terão valor equivalente às propinas anuais da Universidade do Algarve e poderão ser renovados durante a vigência do protocolo mediante aproveitamento escolar. Para o presidente do Turismo do Algarve, André Gomes, esta parceria traduz muito do que entendem que deve ser o papel do turismo na região. Um setor forte e competitivo deve estar cada vez mais próximo da academia e contribuir para a formação dos seus futuros profissionais, devolvendo valor à comunidade. O responsável acrescenta que, com esta iniciativa, o setor pretende apoiar quem enfrenta maiores dificuldades no acesso à formação e reconhecer também o mérito e a excelência académica, considerando que em ambos os casos estão a investir nas pessoas, no conhecimento e no futuro do turismo do Algarve. Para além da atribuição das bolsas, o protocolo prevê o acompanhamento dos estudantes beneficiários e a possibilidade de integração num estágio no final do curso. Também está prevista uma maior colaboração entre o turismo do Algarve, docentes e alunos, bem como o reforço da abordagem na licenciatura a áreas relevantes para o setor turístico regional. A Escola Superior de Gestão, Hotelaria e Turismo ficará assim responsável pela divulgação das bolsas, a recepção de candidaturas e a colaboração na seleção e acompanhamento dos estudantes. A parceria pretende assim aproximar a formação académica das necessidades do mercado e contribuir para a qualificação dos recursos humanos. Com esta iniciativa, a Região de Turismo do Algarve e a Universidade do Algarve forçam a ligação entre o ensino superior e o setor turístico, criando uma aposta na criação de oportunidades, na valorização do talento e na preparação de uma nova geração de profissionais para o turismo algarvio. A Biblioteca Municipal Álvaro de Campos promove durante o mês de setembro o projeto Poesia em Boa Companhia, uma iniciativa que junta livros, poesia e cães para incentivar o gosto pela leitura entre as crianças. Destinado a crianças dos 9 aos 13 anos, este projeto pretende melhorar a confiança na leitura em voz alta e proporcionar um ambiente descontraído e agradável durante as sessões. Inspirado em programas internacionais de leitura assistida por cães, a iniciativa resulta de uma parceria com a Unidade de Bem-Estar e Saúde Animal, a UBESA, e as sessões incluem momentos de preparação, leitura de poesia e interação com cães acompanhados por técnicos especializados. As atividades realizam-se nos dias 9, 16, 23 e 30 de setembro, entre as 14h30 e as 16h, na Biblioteca Municipal Álvaro de Campos. A participação é gratuita, mas requer inscrição prévia e está limitada a 20 participantes. Sob o mote "Mais do que ler poesia é partilhá-la com amor", o projeto pretende aproximar as crianças de leitura de forma positiva, divertida e descontraída. É uma notícia da Agência Lusa. A viticultura algarvia deverá aumentar a produção de vinho entre 12% e 15% este ano face a 2025, aproximando-se do recorde de 2 milhões de litros registado em 2024. A presidente da Comissão Vitivinícola do Algarve, Sara Silva, considera que as perspectivas para este ano são positivas, tanto pela quantidade como pela qualidade das uvas. A produção dos 60 produtores associados deverá atingir entre os 1,8 e 1,9 milhões de litros. Sara Silva recorda que 2025 não foi um ano muito bom a nível quantitativo, mas espera que este ano seja possível ultrapassar estes números de 2025 e estar bem perto dos valores do ano recorde de 2024. As alterações climáticas têm antecipado o início das vindimas, que este ano começaram em meados de julho. Ainda assim, a responsável espera uma boa produção, quer na parte qualitativa, quer quantitativa. A região conta atualmente com cerca de 2.300 hectares de vinho e deverá aumentar essa área com mais de 200 hectares previstos para os próximos 3 anos. O preço médio pago aos produtores ronda 1 euro por quilo, embora varie consoante as castas. Segundo Sara Silva, algumas são mais valorizadas por serem mais procuradas ou mais escassas. A presidente da Comissão Vitivinícola do Algarve destaca ainda o crescimento das exportações e da internacionalização dos vinhos algarvios. Afirma que, ao nível das exportações, a internacionalização tem feito um grande progresso, salientando também a importância da ligação entre o vinho, a gastronomia e o turismo na promoção dos produtos da região. Em São Brás de Alportel, o município vai continuar a assegurar transporte escolar gratuito no ano letivo de 2026-2027, através de 11 circuitos especiais destinados a alunos do ensino básico e secundário que cumpram os requisitos vogais. A medida pretende garantir deslocações seguras entre as zonas de residência e escolas, ajudando as famílias a reduzir os custos associados às deslocações diárias. Segundo a presidente da Câmara Municipal de São Brás de Alportel, Marlene Guerreiro, este é um apoio que continuamos a garantir às famílias sambrasenses, contribuindo para reduzir os encargos associados ao início de cada ano letivo e para que a distância à escola não seja um obstáculo ao percurso educativo de nenhuma criança ou jovem. Os 11 circuitos abrangem várias localidades do concelho e assegurou o transporte para a escola EB23 Poeta Bernardo Passos, à escola secundária José Belchior Viegas e escolas do primeiro ciclo do Alportel, Mesquita e Vilarinhos. Está prevista uma viagem de manhã entre a residência e a escola e duas viagens diárias de regresso nos dias das aulas. Os horários foram definidos em articulação com o agrupamento de escolas, de forma a responder às necessidades dos alunos. Segundo a vereadora Mónica Inácio, o planeamento é feito com atenção às necessidades que surgem em cada ano letivo, procurando garantir uma resposta adequada às diferentes zonas do concelho e ao número de alunos. Os circuitos especiais são disponibilizados quando os transportes públicos existentes não conseguem responder de forma adequada aos horários e necessidades dos estudantes, por isso o Plano Municipal de Transportes Escolares para 2026-2027 foi elaborado com base no número previsto de alunos, nas informações do agrupamento de escolas e na experiência dos anos anteriores. A 32ª edição da Feira de Artesanato e Sabores de Monchique realiza-se entre 12 e 13 de setembro no passeio junto à Junta de Freguesia de Monchique e no Largo dos Churões. A feira decorre no sábado das 10 às 22 horas e no domingo das 10 às 20 horas. Ao longo de dois dias, os visitantes poderão conhecer o trabalho de 30 expositores com artesanato, produtos locais e gastronomia. Já a programação musical começa com a atuação das Versos Tuna, da Universidade do Algarve, seguindo-se a cantora Helena Correia e um baile ao som do acordeão de Débora Machado. No domingo, a animação começa com o Vichimenta Canta Alentejo, seguindo-se o tradicional encontro de acordeonistas que já chega à 37ª edição. O programa inclui ainda o 14º Torneio 37, organizado pelo Clube de Caça e Pesca de Monchique. As inscrições são limitadas e podem ser feitas até ao dia 11 de setembro. Para o Presidente da Junta de Freguesia de Monchique, José Gonçalo da Silva, a edição deste ano oferece novidades, procurando apresentar aos visitantes o melhor do que se faz em Monchique e a gastronomia local. E também acaba por ser um encontro de gerações no local de tradições. Este evento tem entrada livre.
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2: Vamos ao desporto e ao torneio da Vila da Luz de Tavira, que ao longo dos últimos dias se realizou com inúmeros jogos, com vitória para a equipa dos Xunambos. O evento contou com 6 equipas participantes, os Xunambos, o Voltano, o Lagoa, o Castro Marinense, o Intervives e o Marítimo Olhanense. A equipa da casa conquistou o troféu. Num trabalho de Paulo Guiar, vamos ouvir algumas das declarações dos técnicos, começando com a declaração de Telmo Santos, treinador do Castro Marinense.
3: Sim, claramente, o objetivo foi tentar, logo no início da época, um bocadinho antecipar o que foi a época passada e começarmos uma semana mais cedo para chegarmos aqui ao torneio em melhores condições e para dar rotatividade aos jogadores que precisam, independentemente de terem passado praticamente o verão todo em torneios e maratonas de futsal.
4: Agora falamos em termos de resultados. O Castro Marinense, que fica neste quarto lugar, duas derrotas e uma vitória. Uma derrota que acaba por ser pesada neste jogo de atribuição para o terceiro e quarto lugar, que sai, que acusou o desgaste.
3: Sim, é verdade. Podemos passar rapidamente pelos outros dois jogos. Começámos o torneio com os Xunambos, com uma goleada que sofremos também. Fiquei muito, muito desiludido com aquilo que foi a atitude da equipa e o comportamento da equipa, até porque vinhamos duas semanas de treino muito boas, em condições que não são as melhores, porque com as festas medievais tivemos que treinar em polo desportivo ao ar livre. Seis treinos, quatro treinos foram em polo desportivo, portanto as condições não foram as melhores, tivemos que adaptar os treinos. No entanto, vinha com uma expectativa melhor para esse jogo. Não foi possível. Falámos com a equipa. A equipa aparentemente reagiu no momento que queríamos fazer melhor. Entrámos no segundo jogo do torneio com o Marítimo Olhanense, que acabámos por ganhar. Também não vou satisfeito pela vitória, mas esperava mais da equipa outra vez, portanto não posso fugir com esse que é aquilo que é o meu sentimento e o sentimento da equipa técnica. E hoje, na atribuição, portanto, do terceiro e quarto lugar, tínhamos uma equipa muito, muito condicionada, uma série de jogadores, principalmente profissionais, não conseguiram aqui estar, o que dificultou a gestão da equipa. Fizemos uma excelente primeira parte, talvez a melhor parte de todo o torneio. Fomos, levámos o Lagoa para o intervalo com um empate a zero bolas, mas depois fisicamente a segunda parte foi-nos impossível, e pronto, e acabámos por sofrer muitos golos para aquilo que foi a nossa primeira parte. Os jogadores efetivamente, portanto, em termos de desgaste físico, acusaram na segunda parte. É assim, faz parte.
2: Telmo Santos, o treinador do Castro Marinense, que terminou na quarta posição. Seguimos para as declarações de Nuno Duarte, técnico do Lagoa, que terminou na terceira posição neste torneio da Vila da Luz de Tavira.
5: Antes de mais, queria para já agradecer ao convite dos Estamos, mais um ano. Quase que já faço parte também da Nubília, né? Todos os anos tenho um imenso prazer em vir participar. Em relação ao projeto do Lagoa, é um projeto... Começou o ano passado, este ano estamos a cimentar condições para que a gente consiga levar o grupo desportivo Lagoa aos nacionais. Sabemos que é um trabalho árduo, não vai ser um ano muito trabalho, mas a aposta do clube é meter o clube nos nacionais o mais rápido possível. E este ano vamos trabalhar forte e conseguimos construir uma equipa com capacidades e qualidades para ir em luta desse objetivo.
4: Nuno, neste torneio, defrontou equipas que irão fazer, obviamente, parte do vosso campeonato. Quiçá tirou, obviamente, ilações do que são estas equipas. E o Nuno Duarte tem nesta equipa do Lagoa, esta época, jogadores com imensa experiência. Por exemplo, recordo-me, Pedro Silva.
5: Pois, isso foi a aposta foi mesmo essa. Foi juntar o grupo de jogadores que estavam no Lagoa ano passado, que fizeram uma campanha... praticamente exime, né? Apenas perderam um jogo na taça do Algarve, ganharam todos os outros jogos. E este ano tentámos manter os melhores jogadores que lá estavam e viemos buscar experiência a outros lados. Isso, por acaso, até foi um trabalho feito pela pessoa que cá estava antes de eu integrar. Eu também fui buscar alguns jogadores assim que assumi o cargo. Vamos juntar um misto de juventude com experiência, porque só assim se consegue atingir os objetivos, porque só com muita, muita experiência não chega, falta o resto. Com muita juventude também não chega, falta a experiência, mesmo assim. Acho que conseguimos juntar um grupo muito forte, experientes e jogadores jovens com qualidade. E vamos à luta.
2: Nuno Duarte, técnico do Lagoa, em relação à preparação para a nova temporada no Distrital do Algarve, que marcou presença neste torneio da Vila da Luz de Tavira, terminando na terceira posição. Por fim, vamos ouvir as declarações do técnico dos Xenambos, vencedor deste torneio da Vila da Luz de Tavira, também jogando em casa, o técnico Edgar Caixinha, que abordou o troféu e os resultados que obteve para chegar a esta vitória.
6: Sim, defensivamente acho que estivemos bem agressivos, fortes. Os guarda-redes estiveram top também, qualquer um dos três, portanto é isto que a gente quer, queremos dois de cabeça e estamos tendo, pronto, e agora para a semana, depois teremos que escolher e a partir daí vamos ver.
4: Edgar Caixinha, foi uma boa preparação este torneio Vila da Luz, onde se enfrentou quiçá também equipas o Castro Marinense com outro nível, é da primeira Tritão, o Marítimo Olinense, uma equipa mais limitada, mas hoje, perante o Loltano, a equipa soube jogar futsal e soube sofrer.
6: Sim, olhando para os adversários, é normal, porque nós estamos com 5 semanas, eles estão com alguns com uma semana, outros com duas, nem interessa, mas pronto, a gente também já estivemos nessa situação, principalmente há duas ou três semanas quando defrontámos o Portimonense, eles tinham já duas semanas, nós tínhamos uma, e faz toda a diferença, eles tinham 14 unidades de treino, nós tínhamos 5. Agora é assim, isto é um torneio, é para ganharmos dinâmicas, é para fazermos as coisas bem, e nós felizmente fizemos muita coisa bem. Temos que melhorar, como tudo, e a partir daqui, pronto, começa a competição oficial, já é doer, e é isso que temos estado focados, e agora, pronto, vêm os jogos que a gente gosta.
4: Bem, já no próximo sábado, em Lolé, perante o Corteira, esperava-se o Albufeira, mas o Albufeira, devido a algumas contingências, teve que abandonar o futsal com alguma mágoa nossa. Um grande abraço ao Rosa Coutinho, deixa-nos alguma saudade, mas já vem a doer, e claro, em campo neutro é sempre um jogo imprevisível.
5: Sim, acima de tudo é tentarmos focar-nos bem nas nossas coisas, que é o que eu digo, trabalharmos a nossa maneira de fazer as coisas, e depois é tentar limitar o adversário, e a partir daí, pronto, é fazermos o melhor possível com aquela camisola dos chinelos. E o que a gente quer é vitórias, portanto nós vamos a Lolé para ganhar, e depois a partir daí vamos ver, os dados estão lançados, é o que queremos, é ganhar a Supertaça.
4: Os jogadores que chegaram ao clube estão bem enquadrados, nota-se uma dinâmica, e aquilo que o Edgar Caixinha lhes pede em termos de sistema de jogo, são bem enquadrados.
5: Sim, pronto, a malta está tá a perceber as coisas melhor. Pronto, hoje o Tomás também não jogou tanto na segunda parte porque veio de um período mais longo de paragem. Nota-se contra estas equipas que como a Lotando, que têm mais ritmo ou que têm mais coisas assimiladas, porque os jogadores são mais antigos e conhecem-se melhor. Ainda custa adaptar-se, o Pedro também, o Diogo a espaços, o Belo esteve bem, gostei muito, o Diogo também nos dois jogos a espaços esteve bem, acho que os pivôs trabalharam bem. Pronto, dentro da nossa ideia e o que temos planeado, eles estão-se a adaptar bem, estão a fazer as coisinhas bem, agora pronto, é continuar a trabalhar e cada vez mais forte e melhor.
2: Edgar Caixinha, técnico dos Xenambos, em relação a este torneio da Vila da Ustavira, ao qual saíram vencedores. Os Xenambos venceram o Oltano na final e conquistaram assim o troféu na sua casa. Os Xenambos, que já estão a preparar a nova temporada, visto que subiram à 3ª Divisão Nacional, começando em meados de setembro, e já têm o primeiro jogo oficial no próximo fim de semana diante do Quarteira, um jogo a contar para a Supertaça do Algarve de Futsal Sénior Masculino. Pomos ponto final neste espaço de informação, desejando-lhe a continuação de uma boa segunda-feira, uma boa semana com a sua rádio.
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2: A previsão do estado do tempo para esta terça-feira, de 8 de setembro, aponta para céu pouco nublado ou limpo, apresentando períodos muito nublado no norte e centro, em especial no litoral até meio da manhã e a partir da tarde. Vento fraco moderado do quadrante oeste, soprando por vezes forte no noroeste na faixa costeira ocidental, a sul do Cabo Raso e nas terras altas, em especial a partir da tarde. Há uma descida de temperatura, em especial da máxima. O mar na costa sul, com ondas inferiores a 1 metro, a temperatura do mar ronda entre os 20 e os 21 graus. A temperatura máxima prevista para Tavira para esta terça-feira aponta para os 36 graus.
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Olá, viva a todos. Muito boa tarde. Bem-vindos então para mais uma edição do Lado de Cá. Eu sou o Jorge Sampaio e vou consigo até às 20, como habitualmente acontece, por aqui à segunda-feira, depois das 18. É assim o final de tarde, início de noite de cada segunda-feira, aqui na Gilão FM, transmitindo para todo o sul do país em 94.8, para Tavira em 98.4, também para todo o mundo na nossa emissão online, em radiogilão.com. Onde quer que esteja, uma boa tarde, um bom dia, uma boa noite. Pode crer que é mesmo bom estar consigo. Vamos então até às 20. Espero que goste da nossa seleção musical. Votos sinceros e renovados de uma ótima tarde, um bom início de noite. Vamos consigo até às 20.

0: Vamos continuando consigo até às 20 no Lado de Cá, na Gilão FM. Pode crer que é mesmo bom estar consigo. Boa tarde, boa noite, onde quer que esteja.
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0: Boa tarde, são 19 horas.
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2: A Biblioteca Municipal Álvaro de Campos promove durante o mês de março o projeto Poesia em Boa Companhia, iniciativa que junta livros, poesia e cães para proporcionar às crianças uma experiência diferente de leitura e partilha. É destinada a crianças dos 9 aos 13 anos. O projeto pretende promover o gosto pela leitura, reforçar a confiança na leitura em voz alta e criar um ambiente de maior bem-estar e descontração durante as sessões. Inspirado em programas internacionais de leitura assistida por cães, o Poesia em Boa Companhia adapta esta abordagem à realidade da Biblioteca Municipal, numa parceria com a Unidade de Bem-Estar e Saúde Animal, a UBESA. As sessões conjugam momentos de preparação da leitura, leitura expressiva, interação com cães, acompanhados por técnicos da UBESA. Ao longo do mês de setembro estão previstas 4 sessões, nos dias 9, 16, 23 e 30, entre as 14h30 e as 16 horas na Biblioteca Álvaro de Campos. Cada sessão terá uma duração aproximada de 90 minutos. Sob o mote Mais do que ler poesia é partilhá-la com amor, a iniciativa procura criar uma relação positiva e descontraída com a leitura, especialmente junto de crianças que revelam menor confiança na leitura em voz alta ou cujos hábitos de leitura estão menos consolidados. A participação é gratuita, mas sujeita à inscrição prévia limitada a 20 participantes. Sabendo mais, na Biblioteca Municipal Verde Campos ou no site e redes sociais do município. O Museu do Traje, em São Brás de Alportel, acolhe Noite do Alentejo, 12 de setembro, com artesanato de gastronomia, costumes e cantares. A participação do Grupo da Balada de Beja, o Grupo Coral Etnográfico Vila Nova de São Bento e o Grupo Ventos Alentejanos de Ferreira do Alentejo. É a partir das 6 da tarde, no Museu do Traje, em São Brás de Alportel, uma organização da Junta de Freguesia de São Brás de Alportel. Mercadinhos de Castro Marim, Odeleite e Azinhal decorrem mensalmente. O Mercadinho na Aldeia, em Odeleite, decorre no primeiro domingo de cada mês, enquanto em Castro Marim acontece no segundo sábado do mês, ao mesmo tempo que a Feira das Velharias. No Azinhal, há mercado no último domingo do mês. Feira Franca Anual de Santo Estevão acontece de 18 a 20 de setembro. Na sexta-feira, dia 18, atuação do grupo Cantares Vozes do Barrocal, baile com Silvino Campos e concerto com os Íris. Sábado, dia 19, grupo de Cantares Lado a Lado, baile com o do Reflexo e o concerto de Rosinha. No domingo, dia 20, grupo de Cantares Pérolas do Gilão, baile com Tons de Baile e o concerto de Léo e Leandro. Organização da Junta de Freguesia de Santo Estevão. Feira Franca Anual, de 18 a 20 de setembro. A celebração dos 29 anos do Grupo de Música Popular Pérolas do Gilão contam com o Festival de Música Popular. Acontece dia 13 de dezembro, a partir das 3 da tarde, no Teatro Municipal António Pinheiro, com entradas livres. A participação de vozes do Barrocal de São Brás de Alportel, Lírios do Campo de São Marcos de Campo de Reguengos, Grupo 1º de Maio de Palmela e o Grupo de Música Popular Pérolas do Gilão de Tavira. As entradas são livres. É a celebração do 29º aniversário do Grupo de Música Popular Pérolas do Gilão, 13 de setembro, 3 da tarde, no Teatro Municipal de Tavira. Festa e honra de Nossa Senhora da Saúde e São Luís, dias 12 e 13 de setembro, no sítio de São Marcos, a Seca, organização da Comissão de Festas de Nossa Senhora da Saúde e Paróquia de Tavira. Sábado, dia 12, torneio de petanca, largada de porcos, baile com o Grupo Gerações e atuação de Tânia. Domingo, dia 13 de setembro, a partir das 5h30 da tarde, Eucaristia Solene, às 6h30, procissão em honra de Nossa Senhora da Saúde e São Luís, acompanhada pela banda de Tavira. Às 20h, atuação da fadista Teresa Viola, acompanhada dos músicos Zé Pinto e Jorge Pinto. Seguir-se-á baile com os Acordeonima. É a festa em honra de Nossa Senhora da Saúde e São Luís, dias 12 e 13 de setembro, sítio de São Marcos, a Seca, Tavira. Por Tavira, até 30 de dezembro, exposição permanente Judeus em Tavira, fragmentos de uma história, para visitar no núcleo islâmico do Museu Municipal. Até o final de setembro, mostras de artesanato, que acontecem diariamente entre o Jardim da Lagoa e o Jardim das Palmeiras. Até 24 de outubro, exposição Uma árvore da autoria de Daniel Moreira e Rita Castro Neves, para visitar no Museu Municipal de Tavira, Palácio da Galeria.
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4: A previsão do estado do tempo para esta terça-feira, de 8 de setembro, aponta para céu pouco nublado ou limpo, apresentando períodos muito nublado no norte e centro, em especial no litoral até meio da manhã e a partir da tarde. Vento fraco moderado do quadrante oeste, soprando por vezes forte no noroeste, na faixa costeira ocidental, a sul do Cabo Raso e nas terras altas, em especial a partir da tarde. Há uma descida de temperatura, em especial da máxima. O mar na costa sul, com ondas inferiores a 1 metro, a temperatura do mar ronda entre os 20 e os 21 graus. A temperatura máxima prevista para Tavira para esta terça-feira aponta para os 36 graus.
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Uma vez mais a todos, muito boa tarde. Aqui estamos nós de regresso para esta que é a segunda e última hora do Lado de Cá na Gelão FM. Eu sou o Jorge Champaio, como habitualmente acontece, por aqui à segunda-feira, neste final de tarde, início de noite. Aqui nos 98.4 e 94.8, para a região sul, para todo o Algarve, Andaluzia e também na nossa emissão online para todo o mundo, em radiogelão.com. Vamos caminhando consigo até às 20. Quero desde já agradecer a sua magnífica presença aí desse lado. Muito obrigado. Pode crer que é mesmo bom estar consigo. Até às 20, com Jorge Champaio do lado de cá.

0: música a fazer-lhe companhia neste final de tarde. Como acontece por aqui sempre à segunda-feira, depois das 18 e até às 20 com Jorge Sampaio, do lado de cá, na Gilão FM.
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Vamos consigo até às 20, nesta que é mais uma edição do Lado de Cá, na Gilão FM. Eu sou o Jorge Sampaio e espero que esteja a gostar da nossa seleção musical. Continuação de uma ótima tarde, um bom início de noite, aqui com a Gilão FM.

0: Boa noite, são 20 horas.
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2: Bem-vindos. A Região de Turismo do Algarve e a Universidade do Algarve, através da Escola Superior de Gestão, Hotelaria e Turismo, formalizaram um novo protocolo de cooperação que prevê a atribuição de duas bolsas de estudo a estudantes da licenciatura em Turismo. Uma das bolsas terá caráter social e será destinada a um aluno com dificuldades económicas que tenha concluído o ensino secundário numa escola portuguesa, e a segunda será atribuída ao estudante com a melhor média do primeiro ano da licenciatura, valorizando o mérito e o desempenho académico. Ambas as bolsas terão valor equivalente às propinas anuais da Universidade do Algarve e poderão ser renovadas durante a vigência do protocolo mediante aproveitamento escolar. Para o Presidente do Turismo do Algarve, André Gomes, esta parceria traduz muito do que entendem que deve ser o papel do turismo na região. Um setor forte e competitivo deve estar cada vez mais próximo da academia e contribuir para a formação dos seus futuros profissionais, devolvendo o valor à comunidade. O responsável acrescenta que, com esta iniciativa, o setor pretende apoiar quem enfrenta maiores dificuldades no acesso à formação e reconhecer também o mérito e a excelência académica, considerando que em ambos os casos estão a investir nas pessoas, no conhecimento e no futuro do turismo do Algarve. Para além da atribuição das bolsas, o protocolo prevê o acompanhamento dos estudantes beneficiários e a possibilidade de integração num estágio no final do curso. Também está prevista uma maior colaboração entre o turismo do Algarve, docentes e alunos, bem como o reforço da abordagem na licenciatura a áreas relevantes para o setor turístico regional. A Escola Superior de Gestão, Hotelaria e Turismo ficará assim responsável pela divulgação das bolsas, a recepção de candidaturas e a colaboração na seleção e acompanhamento dos estudantes. A parceria pretende assim aproximar a formação académica das necessidades do mercado e contribuir para a qualificação dos recursos humanos. Com esta iniciativa, a Região de Turismo do Algarve e a Universidade do Algarve reforçam a ligação entre o ensino superior e o setor turístico, criando uma aposta na criação de oportunidades, na valorização do talento e na preparação de uma nova geração de profissionais para o turismo algarvio. A Biblioteca Municipal Álvaro de Campos promove durante o mês de setembro o projeto Poesia em Boa Companhia, uma iniciativa que junta livros, poesia e cães para incentivar o gosto pela leitura entre as crianças. Destinado a crianças dos 9 aos 13 anos, este projeto pretende melhorar a confiança na leitura em voz alta e proporcionar um ambiente descontraído e agradável durante as sessões. Inspirado em programas internacionais de leitura assistida por cães, a iniciativa resulta de uma parceria com a Unidade de Bem-Estar e Saúde Animal, a UBESA, e as sessões incluem momentos de preparação, leitura de poesia e interação com cães acompanhados por técnicos especializados. As atividades realizam-se nos dias 9, 16, 23 e 30 de setembro, entre as 14h30 e as 16h, na Biblioteca Municipal Álvaro de Campos. A participação é gratuita, mas requer inscrição prévia e está limitada a 20 participantes. Sob o mote "Mais do que ler poesia é partilhá-la com amor", o projeto pretende aproximar as crianças de leitura de forma positiva, divertida e descontraída. É uma notícia da Agência Lusa. A viticultura algarvia deverá aumentar a produção de vinho entre 12% e 15% este ano face a 2025, aproximando-se do recorde de 2 milhões de litros registado em 2024. A presidente da Comissão Vitivinícola do Algarve, Sara Silva, considera que as perspectivas para este ano são positivas, tanto pela quantidade como pela qualidade das uvas. A produção dos 60 produtores associados deverá atingir entre os 1,8 e 1,9 milhões de litros. Sara Silva recorda que 2025 não foi um ano muito bom a nível quantitativo, mas espera que este ano seja possível ultrapassar estes números de 2025 e estar bem perto dos valores do ano recorde de 2024. As alterações climáticas têm antecipado o início das vindimas, que este ano começaram em meados de julho. Ainda assim, a responsável espera uma boa produção, quer na parte qualitativa, quer quantitativa. A região conta atualmente com cerca de 2.300 hectares de vinho e deverá aumentar essa área com mais de 200 hectares previstos para os próximos 3 anos. O preço médio pago aos produtores ronda 1 euro por quilo, embora varie consoante as castas. Segundo Sara Silva, algumas são mais valorizadas por serem mais procuradas ou mais escassas. A presidente da Comissão Vitivinícola do Algarve destaca ainda o crescimento das exportações e da internacionalização dos vinhos algarvios. Afirma que, ao nível das exportações, a internacionalização tem feito um grande progresso, salientando também a importância da ligação entre o vinho, a gastronomia e o turismo na promoção dos produtos da região. Em São Brás de Alportel, o município vai continuar a assegurar transporte escolar gratuito no ano letivo de 2026-2027, através de 11 circuitos especiais destinados a alunos do ensino básico e secundário que cumpram os requisitos legais. A medida pretende garantir deslocações seguras entre as zonas de residência e escolas, ajudando as famílias a reduzir os custos associados às deslocações diárias. Segundo a Presidente da Câmara Municipal de São Brás de Alportel, Marlene Guerreiro, este é um apoio que continuamos a garantir às famílias sambrasenses, contribuindo para reduzir os encargos associados ao início de cada ano letivo e para que a distância à escola não seja um obstáculo ao percurso educativo de nenhuma criança ou jovem. Os 11 circuitos abrangem várias localidades do concelho e assegurou o transporte para a escola EB23 Poeta Bernardo Passos, à escola secundária José Belchior Viegas e escolas do primeiro ciclo do Alportel, Mesquita e Vilarinhos. Está prevista uma viagem de manhã entre a residência e a escola e duas viagens diárias de regresso nos dias das aulas. Os horários foram definidos em articulação com o agrupamento de escolas, de forma a responder às necessidades dos alunos. Segundo a vereadora Mónica Inácio, o planeamento é feito com atenção às necessidades que surgem em cada ano letivo, procurando garantir uma resposta adequada às diferentes zonas do concelho e ao número de alunos. Os circuitos especiais são disponibilizados quando os transportes públicos existentes não conseguem responder de forma adequada aos horários e necessidades dos estudantes, por isso o Plano Municipal de Transportes Escolares para 2026-2027 foi elaborado com base no número previsto de alunos, nas informações do agrupamento de escolas e na experiência dos anos anteriores. A 32ª edição da Feira de Artesanato e Sabores de Monchique realiza-se entre 12 e 13 de setembro no passeio junto à Junta de Freguesia de Monchique e no Largo dos Churões. A feira decorre no sábado das 10 às 22 horas e no domingo das 10 às 20 horas. Ao longo de dois dias, os visitantes poderão conhecer o trabalho de 30 expositores com artesanato, produtos locais e gastronomia. Já a programação musical começa com a atuação das Versos Tuna, da Universidade do Algarve, seguindo-se a cantora Helena Correia e um baile ao som do acordeão de Débora Machado. No domingo, a animação começa com o Luís Cimenta Canto de Alentejo, seguindo-se o tradicional encontro de acordeonistas que já chega à 37ª edição. O programa inclui ainda o 14º Torneio 3-7, organizado pelo Clube de Caça e Pesca de Monchique. As inscrições são limitadas e podem ser feitas até ao dia 11 de setembro. Para o Presidente da Junta de Freguesia de Monchique, José Gonçalo da Silva, a edição deste ano oferece novidades, procurando apresentar aos visitantes o melhor do que se faz em Monchique e a gastronomia local. E também acaba por ser o encontro de gerações no local de tradições. Este evento tem entrada livre. Pomos ponto final neste espaço de informação, desejando-lhe a continuação de uma boa semana com a sua rádio.
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2: A previsão do estado do tempo para esta terça-feira, dia 8 de setembro, aponta para céu pouco nublado ou limpo, apresentando períodos muito nublado no norte e centro, em especial no litoral até meio da manhã e a partir da tarde. Vento fraco moderado do quadrante oeste, soprando por vezes forte no noroeste na faixa costeira ocidental, a sul do Cabo Raso e nas terras altas, em especial a partir da tarde. Há uma descida da temperatura, em especial da máxima. O mar na costa sul, com ondas inferiores a 1 metro, a temperatura do mar ronda entre os 20 e os 21 graus. A temperatura máxima prevista para Tavira para esta terça-feira aponta para os 36 graus.
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0: Boa noite. São 20 horas e 8 minutos. 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
1: Início de semana, incentivo à prática do exercício físico. É o Semana Mais, o apontamento semanal com Beatriz Grilo. Olá, Beatriz, bem-vinda.
2: Olá, muito obrigada.
1: Estamos para mais um arranque de semana, proporcionando aqui mais algumas dicas, sugestões no incentivo ao exercício físico pela nossa saúde.
2: É a nossa saúde, é sempre a puxar as pessoas a começarem-se a mexer, não só pela questão física, que é o que ainda as pessoas pensam muito, só a barriguinha, o braço que não treme, mas esquecem-se que é por uma questão de saúde e que traz muito mais benefícios do que só a questão da estética, que é o que nós devíamos nos preocupar mais, é a saúde.
1: É.
2: Também que a estética é bom, mas...
1: É. Claro, uma coisa depois tem que,
2: leva a outra.
1: Tem que haver uma harmonia entre ambas as situações. Olha aí hoje, qual é a proposta?
2: Ok, hoje venho falar, o tema do nosso apontamento de hoje é como é que eu posso treinar em 30 minutos? Porque as pessoas pensam às vezes mais tempo traz mais resultados, mas a minha vida se calhar é um pouco apertada, eu não consigo passar uma hora e meia do meu dia enfiada num ginásio porque requer muita logística e eu não tenho, ou treinar na rua, pronto, o que seja, requer muito tempo e se calhar a pessoa não tem vida para isso ou não quer. Há pessoas simplesmente, uma hora e meia é muito, para mim uma hora já me tira um pouco da agenda, já me deixa ajeitada, então como é que eu posso manter isto simples, em que 30 minutos, está feito, está despachado e que me ajuda a ter os objetivos que eu quero e não me tenho que preocupar com mais.
1: Então vamos lá.
2: Ok.
1: Dicas.
2: Pronto, isto é sempre baseado em evidências científicas, fui buscar alguns artigos, não vou trazer assim grandes dados, tentei resumir isto para que pronto, possa mostrar mais uma vez que nem sempre, com menos também pode ser mais. Pronto,
1: okay.
2: Menos tempo, mas também traga mais benefícios. O que realmente interessa nas questões do treino é nós termos consciência da qualidade do mesmo, a intensidade e a progressão. O que é isto? A qualidade é se realmente eu faço os exercícios com a técnica correta, se tenho a carga ou se

0: Como tudo na vida, não é? Isto, as coisas vão evoluindo, há sempre uma progressão, uma evolução, e nós também temos de evoluir em termos de contexto de treino, né? Eu, se calhar, vou começar a fazer um exercício com 2 quilinhos, se calhar vai chegar a uma altura que está ali só a fazer um movimento e já não sente nada porque o corpo já se adaptou
1: Já está
0: àquela
1: habituado, já
0: carga.
1: sabe,
0: Então,
1: sim.
0: ele está a pedir uma progressão.
1: Sim.
0: Isto não só em termos de peso, mas também de exercícios. Começa com os níveis mais base, mais fáceis. Chega uma altura que o corpo quer mais, ele precisa de mais. Então tem de se fazer uma progressão, ou seja, uma evolução do movimento. Isto, a progressão, não é sempre para mais. Às vezes é preciso também fazer para menos. Por alguma razão, a pessoa lesionou-se, está um pouco mais em baixo nesse dia, está mais cansada, comeu mal, dormiu mal. Ou seja, a progressão não é só pela questão do sempre para mais. Às vezes também é um bocadinho para menos, dependendo das condições que a pessoa esteja. Mas
1: Como
0: pronto,
1: se diz, cada caso é um caso.
0: cada caso é um caso. Pronto, não vamos muito por aí. Então, os estudos que eu fui buscar. Um estudo que comprovou que apenas fazer 1 a 4 séries semanais, isto das séries, para quem está na área do ginásio sabe o que é, ou seja, é o número de vezes que eu vou fazer um determinado exercício, nós chamamos de série, ou seja, quantas vezes vamos repetir aquele padrão de movimento, aquele exercício em si, e neste caso é apenas entre fazer 1 vez e 4 vezes o exercício semanal já ajuda em termos de desenvolver força entre 64% e 81%, ou seja, no meio daqueles valores, só fazer um exercício 4 vezes, mais nada. Agora, pronto, nós temos de ver é como é que esse exercício foi feito, se teve qualidade, se teve intensidade ou se realmente está a haver uma progressão do exercício. Nós temos de ter sempre em atenção a esses fatores, porque se eu fizer, vá, este exercício entre 1 a 4 vezes, mas fazer um mal feito, a técnica não estava das melhores. Estar sempre a fazer a mesma coisa, com o mesmo peso, e chega uma altura que já não tem intensidade. Pronto, isso já não vai gerar, então, entre mais ou menos estes 64% e 81% do desenvolvimento da força, né? Se o corpo está confortável, se calhar depois já temos de mexer nestas componentes, qualidade, intensidade ou progressão. Outra evidência científica que foi estudada, fazer entre 4 a 10 séries, ou seja, aí já é um bocadinho mais elevado, fazer 4 vezes e 10, entre as 4 e as 10. Esse movimento, seja qual foi o exercício, série semanal, ou seja, nessa semana fazer entre 4 a 10 vezes esse exercício específico, ou vários exercícios, mas que se trabalhem a mesma questão de muscular ou que tenham os mesmos movimentos, já ajuda então a ganharmos massa muscular. São estudos diferentes, atenção, 1 a 4 já ajuda a termos força. 4 a 10, se for bem feito, com esta questão da qualidade, intensidade e progressão, já ajuda então a ganhar massa muscular, ou seja, o termo hipertrofia que nós chamamos na área já do exercício físico. Por isso, pronto, se tivermos estas questões de boa amplitude de movimento, cargas adequadas, tempos de descanso, às vezes as pessoas também querem fazer tudo rápido, a pessoa vai ficando cansada, já vai perdendo a qualidade do movimento, porque já está o corpo fatigado, já se calhar não agacha tão perto do chão como estava a fazer antes, ou os braços já não estão a fazer o movimento que é suposto, porque já estão cansados, estão a tremer, e aí já não têm, acabam-se por proteger, ficando, fazendo um bocadinho menos movimento, ou acabam por baixar o peso, ou não fazer essa progressão. Nesses casos também não vai haver estes desenvolvimentos, estas componentes. Por isso, dá para fazer volume baixo, mais uma vez, estas séries, que é o número de vezes que fazemos o exercício físico, sem intensidade tiver alta, desafiante. Quando digo intensidade alta, não é para pôr cargas do qual a pessoa não consiga fazer e que faça o exercício todo mal feito e que se vá aleijar. Não é nada disto. Quando a gente diz carga alta, peso alto, é um peso do qual desafia o corpo. Não precisa ser uma coisa do qual não conseguimos fazer. Atenção. Nós, às vezes, quando dizemos, vamos pôr uma carga mais alta, mais desafiante, as pessoas ficam lá, não sou capaz de fazer, vai-me pôr agora 50 quilos em cima. Não, estamos a fazer 5 quilos, uma progressão, uma carga mais alta, 6 quilos, 7 quilos, ou seja, tudo que seja acima do peso que estamos a fazer, não é? Isso já é uma progressão de carga, pronto. Se nós tivermos essas componentes, já vai ajudar. Métodos de treino, não vou dizer aqui nomes em inglês, que é os que nós colocamos nos métodos e que planeamos aos nossos atletas, não vale a pena estar aqui a bobinar palavras que depois ninguém entende e leva tempo estar a explicar isto, mas pronto, existe métodos de treino do qual nós podemos fazer músculos diferentes, ou seja, agora estou a fazer exercícios para a parte do nosso peito e a parte da frente do braço, o nosso bíceps, onde a gente gosta de fazer batatinha. Um exercício para

0: isso. E depois vou fazer um exercício para costas, que já é os músculos da parte de trás. Dá para fazer esses exercícios, primeiro fazer um e depois o outro, sem descanso. Já dá para economizar tempo e acaba por desafiar um bocadinho mais o nosso corpo, não só em termos também musculares, mas também em termos respiratórios, porque não temos tempo de descanso. Ou seja, já é um extra, não só a trabalharmos essa força e essa questão da hipertrofia, parte muscular, mas também desafia a nossa parte cardiorrespiratória. Não temos tempo para descansar, então exige nós aqui um bocadinho... Também é bom para o nosso corpo, dentro do condicionamento físico de um. Atenção. Existem também métodos do qual nós fazemos com uma carga mais alta, e depois quando a pessoa já está muito cansadinha, consegue mais, nós baixamos a carga, que é para fazer ainda mais ali uma ou duas repetições com um peso mais leve. Também é um método que se pode utilizar para economizar tempo. E depois, escolher exercícios inteligentes. Ou seja, há exercícios muito avançados, do qual exigem um aquecimento e uma preparação muito mais específica. Às vezes até podem demorar 10 minutos no treino, para quem gosta realmente puxar exercícios compostos, que é o que nós chamamos, exigem um aquecimento muito detalhado, que é para a pessoa então possa ter mais performance e não se aleijar na execução do exercício. Então, se nós só temos 30 minutos para treinar, se calhar não vou fazer esse tipo de exercícios que vai me exigir muito tempo para aquecer. Se calhar vou fazer escolhas inteligentes de fazer exercícios mais simples, que é mais fácil de aquecer e preparar, e depois fazer o treino sem qualquer limitação pelo tempo de aquecimento. Está feito? Vamos embora. Mas pronto, isto exige conhecimento. É normal as pessoas não terem esse conhecimento. Daí, mais uma vez, e gosto sempre de reforçar, procurem os técnicos de exercício, porque o nosso objetivo, pronto, não é só passar os exercícios, para tonificar o rabinho, o abdominal e o bracinho, mas também é para vos dar conhecimento e dar estratégias de treino para conseguirmos também economizar tempo. Porque 30 minutos... Nós temos aqui estas evidências científicas, que é o suficiente para ganharmos força e massa muscular, mas também já traz outros benefícios. E aí tinha de buscar outros estudos científicos, que é qualquer tipo de exercício que nos dê intensidade, já depois vai ao ponto principal disto tudo, pela questão da saúde, né? Que é o que nós dizemos sempre. Sim, no início do apontamento. Já traz bastantes benefícios, combate a doenças, para quem já apresenta esse tipo de patologias, alguma coisa específica na prevenção, controlo das patologias que tenho. Se a gente consegue economizar tempo, tornar o treino eficiente, ter resultados, e também depois pela questão da saúde, ter esses benefícios, por que não mudarmos a nossa mentalidade de eu não tenho tempo para treinar, meia hora. Quando a gente diz, vá aos 150 minutos semanais, dá mais ou menos 45, 50. Isso é muito. Menos 20, já dá meia hora. 20 minutos já para fazer muita coisa.
1: Há resposta. Pronto. Para todos os gostos.
0: Há resposta. A gente arranja sempre maneira de contra-argumentar. Por isso, pronto, mais uma vez, estes estudos científicos e esta informação já vêm comprovar que em 30 minutos conseguem fazer. É melhor do que nada. Por isso, pois, toca a mexer.
1: Aí está.
0: Aí está.
1: Nem mais nem menos.
0: Nem mais nem menos. É isto.
1: O importante é isso. Beatriz, obrigada.
0: Obrigada eu. E até para a semana. Beijinho.
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0: Boa noite, são 21 horas.
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2: A previsão do estado do tempo para esta terça-feira, dia 8 de setembro, aponta para céu pouco nublado ou limpo, apresentando períodos muito nublado no norte e centro, em especial no litoral até meio da manhã e a partir da tarde. Vento fraco moderado do quadrante oeste, soprando por vezes forte no noroeste na faixa costeira ocidental, a sul do Cabo Raso e nas terras altas, em especial a partir da tarde. Há uma descida da temperatura, em especial da máxima. O mar na costa sul, com ondas inferiores a 1 metro, a temperatura do mar ronda entre os 20 e os 21 graus. A temperatura máxima prevista para Tavira para esta terça-feira aponta para os 36 graus.
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3: A Biblioteca Municipal Álvaro de Campos promove durante o mês de março o projeto Poesia em Boa Companhia, iniciativa que junta livros, poesia e cães para proporcionar às crianças uma experiência diferente de leitura e partilha. É destinada a crianças dos 9 aos 13 anos. O projeto pretende promover o gosto pela leitura, reforçar a confiança na leitura em voz alta e criar um ambiente de maior bem-estar e descontração durante as sessões. Inspirado em programas internacionais de leitura assistida por cães, o Poesia em Boa Companhia adapta esta abordagem à realidade da Biblioteca Municipal, numa parceria com a Unidade de Bem-Estar e Saúde Animal, a UBESA. As sessões conjugam momentos de preparação da leitura, leitura expressiva, interação com cães, acompanhados por técnicos da UBESA. Ao longo do mês de setembro, estão previstas 4 sessões, nos dias 9, 16, 23 e 30, entre as 14h30 e as 16 horas, na Biblioteca Álvaro de Campos. Cada sessão terá uma duração aproximada de 90 minutos. Sob o mote Mais do que ler poesia é partilhá-la com amor, a iniciativa procura criar uma relação positiva e descontraída com a leitura, especialmente junto de crianças que revelam menor confiança na leitura em voz alta ou cujos hábitos de leitura estão menos consolidados. A participação é gratuita, mas sujeita à inscrição prévia limitada a 20 participantes. Sabendo mais, na Biblioteca Municipal Verde Campos ou no site e redes sociais do município. O Museu do Traje, em São Brás de Alportel, acolhe Noite do Alentejo, 12 de setembro, com artesanato, gastronomia, costumes e cantares. A participação do Grupo da Balada de Beja, o Grupo Coral Etnográfico Vila Nova de São Bento e o Grupo Ventos Alentejanos de Ferreira do Alentejo. É a partir das 6 da tarde, no Museu do Traje, em São Brás de Alportel, uma organização da Junta de Freguesia de São Brás de Alportel. Mercadinhos de Castro Marim, Odeleite e Azinhal decorrem mensalmente. O Mercadinho na Aldeia, em Odeleite, decorre no primeiro domingo de cada mês, enquanto em Castro Marim acontece no segundo sábado do mês, ao mesmo tempo que a Feira das Velharias. No Azinhal, há mercado no último domingo do mês. Feira Franca Anual de Santo Estevão acontece de 18 a 20 de setembro. Na sexta-feira, dia 18, atuação do grupo Cantares Vozes do Barrocal, baile com Silvino Campos e concerto com os Iris. Sábado, dia 19, grupo de Cantares Lado a Lado, baile com o do Reflexo e o concerto de Rosinha. No domingo, dia 20, o grupo de Cantares Pérolas do Gilão, baile com Tons de Baile e o concerto de Léo e Leandro. Organização da Junta de Freguesia de Santo Estevão. Feira Franca Anual, de 18 a 20 de setembro. A celebração dos 29 anos do Grupo de Música Popular Pérolas do Gilão contam com o Festival de Música Popular. Acontece dia 13 de dezembro, a partir das 3 da tarde, no Teatro Municipal António Pinheiro, com entradas livres. A participação de Vozes do Barrocal de São Brás de Alportel, Lírios do Campo de São Marcos de Campo de Reguengos, Grupo 1º de Maio de Palmela e o Grupo de Música Popular Pérolas do Gilão de Tavira. As entradas são livres. É a celebração do 29º aniversário do Grupo de Música Popular Pérolas do Gilão, 13 de setembro, 3 da tarde, no Teatro Municipal de Tavira. Festa e honra de Nossa Senhora da Saúde e São Luís, dias 12 e 13 de setembro, no sítio de São Marcos, a Seca, organização da Comissão de Festas de Nossa Senhora da Saúde e Paróquia de Tavira. Sábado, dia 12, torneio de petanca, largada de porcos, baile com o Grupo Gerações e atuação de Tânia. Domingo, dia 13 de setembro, a partir das 5h30 da tarde, Eucaristia Solene, às 6h30, procissão em honra de Nossa Senhora da Saúde e São Luís, acompanhada pela banda de Tavira. Às 20h, atuação da fadista Teresa Viola, acompanhada dos músicos Zé Pinto e Jorge Pinto. Seguir-se-á baile com os Acorde Anima. É a festa em honra de Nossa Senhora da Saúde e São Luís, dias 12 e 13 de setembro. Sítio de São Marcos, a Seca, Tavira. Por Tavira, até 30 de dezembro, exposição permanente Judeus em Tavira, fragmentos de uma história para visitar no núcleo islâmico do Museu Municipal. Até o final de setembro, mostras de artesanato que acontecem diariamente entre o Jardim da Lagoa e o Jardim das Palmeiras. Até 24 de outubro, exposição Uma Árvore, da autoria de Daniel Moreira e Rita Castro Neves, para visitar no Museu Municipal de Tavira, Palácio da Galeria.
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0: 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São 21 horas e 6 minutos. 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

0: Boa noite, são 22 horas.
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2: A previsão do estado do tempo para esta terça-feira, de 8 de setembro, aponta para céu pouco nublado ou limpo, apresentando períodos muito nublado no norte e centro, em especial no litoral até meio da manhã e a partir da tarde. Vento fraco moderado do quadrante oeste, superando por vezes forte no noroeste na faixa costeira ocidental, a sul do Cabo Raso e nas terras altas, em especial a partir da tarde. Há uma descida da temperatura, em especial da máxima. O mar na costa sul, com ondas inferiores a 1 metro, a temperatura do mar ronda entre os 20 e os 21 graus. A temperatura máxima prevista para Tavira para esta terça-feira aponta para os 36 graus.
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2: Bem-vindos. A Região de Turismo do Algarve e a Universidade do Algarve, através da Escola Superior de Gestão, Hotelaria e Turismo, formalizaram um novo protocolo de cooperação que prevê a atribuição de duas bolsas de estudo a estudantes da licenciatura em Turismo. Uma das bolsas terá caráter social e será destinada a um aluno com dificuldades económicas que tenha concluído o ensino secundário numa escola portuguesa, e a segunda será atribuída ao estudante com a melhor média do primeiro ano da licenciatura, valorizando o mérito e o desempenho académico. Ambas as bolsas terão valor equivalente às propinas a anuais da Universidade do Algarve e poderão ser renovados durante a vigência do protocolo mediante aproveitamento escolar. Para o presidente do Turismo do Algarve, André Gomes, esta parceria traduz muito do que entendem que deve ser o papel do turismo na região. Um setor forte e competitivo deve estar cada vez mais próximo da academia e contribuir para a formação dos seus futuros profissionais, devolvendo valor à comunidade. O responsável acrescenta que, com esta iniciativa, o setor pretende apoiar quem enfrenta maiores dificuldades no acesso à formação e reconhecer também o mérito e a excelência académica, considerando que em ambos os casos estão a investir nas pessoas, no conhecimento e no futuro do turismo do Algarve. Para além da atribuição das bolsas, o protocolo prevê o acompanhamento dos estudantes beneficiários e a possibilidade de integração num estágio no final do curso. Também está prevista uma maior colaboração entre o turismo do Algarve, docentes e alunos, bem como o reforço da abordagem na licenciatura a áreas relevantes para o setor turístico regional. A Escola Superior de Gestão, Hotelaria e Turismo ficará assim responsável pela divulgação das bolsas, a recepção de candidaturas e a colaboração na seleção e acompanhamento dos estudantes. A parceria pretende assim aproximar a formação académica das necessidades do mercado e contribuir para a qualificação dos recursos humanos. Com esta iniciativa, a Região de Turismo do Algarve e a Universidade do Algarve forçam a ligação entre o ensino superior e o setor turístico, criando uma aposta na criação de oportunidades, na valorização do talento e na preparação de uma nova geração de profissionais para o turismo algarve. A Biblioteca Municipal Álvaro de Campos promove durante o mês de setembro o projeto Poesia em Boa Companhia, uma iniciativa que junta livros, poesia e cães para incentivar o gosto pela leitura entre as crianças. Destinado a crianças dos 9 aos 13 anos, este projeto pretende melhorar a confiança na leitura em voz alta e proporcionar um ambiente descontraído e agradável durante as sessões. Inspirado em programas internacionais de leitura assistida por cães, a iniciativa resulta de uma parceria com a Unidade de Bem-Estar e Saúde Animal, a UBESA, e as sessões incluem momentos de preparação, leitura de poesia e interação com cães acompanhados por técnicos especializados. As atividades realizam-se nos dias 9, 16, 23 e 30 de setembro, entre as 14h30 e as 16 horas, na Biblioteca Municipal Álvaro de Campos. A participação é gratuita, mas requer inscrição prévia e está limitada a 20 participantes. Sob o mote Mais do que ler poesia é partilhá-la com amor, o projeto pretende aproximar as crianças de leitura de forma positiva, divertida e descontraída. É uma notícia da Agência Lusa. A viticultura algarvia deverá aumentar a produção de vinho entre 12% e 15% este ano, face a 2025, aproximando-se do recorde de 2 milhões de litros registado em 2024. A presidente da Comissão Vitivinícola do Algarve, Sara Silva, considera que as perspectivas para este ano são positivas, tanto pela quantidade como pela qualidade das uvas. A produção dos 60 produtores associados deverá atingir entre os 1,8 e 1,9 milhões de litros. Sara Silva recorda que 2025 não foi um ano muito bom a nível quantitativo, mas espera que este ano seja possível ultrapassar estes números de 2025 e estar bem perto dos valores do ano recorde de 2024. As alterações climáticas têm antecipado o início das vindimas, que este ano começaram em meados de julho. Ainda assim, a responsável espera uma boa produção, quer na parte qualitativa, quer quantitativa. A região conta atualmente com cerca de 2.300 hectares de vinho e deverá aumentar essa área com mais de 200 hectares previstos para os próximos próximos 3 anos. O preço médio pago aos produtores ronda 1 euro por quilo, embora varie consoante as castas. Segundo Sara Silva, algumas são mais valorizadas por serem mais procuradas ou mais escassas. A Presidente da Comissão Vitivinícola do Algarve destaca ainda o crescimento das exportações e da internacionalização dos vinhos algarvios. Afirma que, ao nível das exportações e internacionalização, têm feito um grande progresso, salientando também a importância da ligação entre o vinho, a gastronomia e o turismo na promoção dos produtos da região. Em São Brás de Alportel, o município vai continuar a assegurar transporte escolar gratuito no ano letivo de 2026-2027 através de 11 circuitos especiais destinados a alunos do ensino básico e secundário que cumpram os requisitos vogais. A medida pretende garantir deslocações seguras entre as zonas de residência e escolas, ajudando as famílias a reduzir os custos associados às deslocações diárias. Segundo a Presidente da Câmara Municipal de São Brás de Alportel, Marlene Guerreiro, este é um apoio que continuamos a garantir às famílias sambrasenses, contribuindo para reduzir os encargos associados ao início de cada ano letivo e para que a distância à escola não seja um obstáculo ao percurso educativo de nenhuma criança ou jovem. Os 11 circuitos abrangem várias localidades do concelho e assegurou o transporte para a escola EB23 Poeta Bernardo Passos, à escola secundária José Belchior Viegas e escolas do primeiro ciclo do Alportel, Mesquita e Vilarinhos. Está prevista uma viagem de manhã entre a residência e a escola e duas viagens diárias de regresso nos dias das aulas. Os horários foram definidos em articulação com o agrupamento de escolas, de forma a responder às necessidades dos alunos. Segundo a vereadora Mónica Inácio, o planeamento é feito com atenção às necessidades que surgem em cada ano letivo, procurando garantir uma resposta adequada às diferentes zonas do concelho e ao número de alunos. Os circuitos especiais são disponibilizados quando os transportes públicos existentes não conseguem responder de forma adequada aos horários e necessidades dos estudantes, por isso o Plano Municipal de Transportes Escolares para 2026-2027 foi elaborado com base no número previsto de alunos, nas informações do agrupamento de escolas e na experiência dos anos anteriores. A 32ª edição da Feira de Artesanato e Sabores de Monchique realiza-se entre 12 e 13 de setembro no passeio junto à Junta de Freguesia de Monchique e no Largo dos Churões. A feira decorre no sábado das 10 às 22 horas e no domingo das 10 às 20 horas. Ao longo de dois dias, os visitantes poderão conhecer o trabalho de 30 expositores com artesanato, produtos locais e gastronomia. Já a programação musical começa com a atuação das Versos Tuna, da Universidade do Algarve, seguindo-se a cantora Helena Correia e um baile ao som do acordeão de Débora Machado. No domingo, a animação começa com o Vichimenta Canta Alentejo, seguindo-se o tradicional encontro de acordeonistas que já chega à 37ª edição. O programa inclui ainda o 14º Torneio 37, organizado pelo Clube de Caça e Pesca de Monchique. As inscrições são limitadas e podem ser feitas até ao dia 11 de setembro. Para o Presidente da Junta de Freguesia de Monchique, José Gonçalo da Silva, a edição deste ano oferece novidades, procurando apresentar aos visitantes o melhor do que se faz em Monchique e a gastronomia local. E também acaba por ser o encontro de gerações no local de tradições. Este evento tem entrada livre. Pomos ponto final neste espaço de informação, desejando-lhe a continuação de uma boa semana com a sua rádio.
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0: carneiro. Carta dominante, 5 de ouros, que significa perda, falha. Amor, as mudanças de humor poderão causar alguns conflitos. Mudere esse comportamento. Saúde, poderá ser afetado por dores musculares. Dinheiro, período favorável a todos os níveis. Pode receber lucros inesperados. Número da sorte, 69. Touro. Carta dominante, 6 de copas, que significa nostalgia. Amor, será amor o que está a sentir por essa pessoa nova que entrou na sua vida? Saúde, possíveis dores de estômago. Evite fazer refeições pesadas à noite. Dinheiro, fase favorável. Deus é indispensável nas nossas vidas. Número da sorte, 42. Gêmeos. Carta dominante, rei de paus, que significa força, coragem e justiça. Amor, namorar à distância nem sempre é muito negativo. A felicidade espera por si, aproveite-a. Saúde, cuide da sua alimentação, evite excessos. Dinheiro, momento pouco oportuno para gastos supérfluos. Número da sorte, 36. Caranguejo. Carta dominante, 4 de copas, que significa desgosto. Amor, seja mais tolerante e saiba ouvir. Saúde, momento muito favorável. Dinheiro, boa altura para comprar aquela peça de vestuário que tanto gosta. Número da sorte, 40. Leão. Carta dominante, a justiça, que significa justiça. Amor, invista no amor. Compre flores, presentes, bombons, enfim, mima a sua cara metade. Saúde, evite ser exagerado. Que a verdadeira sabedoria entre no seu coração. Dinheiro, seja mais comedido com as suas despesas. Número da sorte, 8. Virgem. Carta dominante, 7 de ouros, que significa trabalho. Amor, partilhe com a sua família os seus pensamentos e peça-lhe alguns conselhos. Verá que não se arrepende. Saúde, se sofre de alguma doença, pense positivo, coragem. Dinheiro, pode ter uma surpresa inesperada. Número da sorte, 71. Balança. Carta dominante, 4 de paus, que significa ocasião inesperada, amizade. Amor, ponha as ideias no lugar, que a sua estrela brilhe eternamente. Saúde, aposte no exercício físico e melhore a sua postura. Dinheiro, dedique-se mais ao trabalho e, se assim fizer, terá bons resultados. Número da sorte, 26. Escorpião. Carta dominante, 3 de copas, que significa conclusão. Amor, o amor está no ar. Aproveite ao máximo este momento. Saúde, cuide das suas costas. Dinheiro, tudo está dentro da normalidade. Número da sorte, 39. Sagitário. Carta dominante, 6 de ouros, que significa generosidade. Amor, evite que outras pessoas se intrometam na sua relação. Saúde, poderá andar um pouco indisposto. Procure o seu médico. Dinheiro, fase pouco positiva. Número da sorte, 70. Capricórnio. Carta dominante, a temperança, que significa equilíbrio. Amor, o seu grupo de amigos é importante, mas deve dar-se mais a conhecer aos outros. Saúde, possíveis dores de estômago. Dinheiro, gastos imprevistos. Número da sorte, 14. Aquário. Carta dominante, a estrela, que significa proteção, luz. Amor, controle os ciúmes e evite que a monotonia se instale na sua relação afetiva. Saúde, gozará de uma fase regular, contudo, não deixe os cuidados de saúde básicos. Dinheiro, podem surgir alguns investimentos lucrativos, mas evite arriscar demasiado. Número da sorte, 17. Peixes. Carta dominante, 3 de espadas, que significa amizade, equilíbrio. Amor, modera sua má disposição. Os seus amigos podem queixar-se. Saúde, evita as mudanças bruscas de temperatura. Uma constipação pode estar à espreita. Dinheiro, a sua capacidade de trabalho está mais favorecida do que nunca. Continua assim, pois vai conseguir realizar tudo o que deseja. Número da sorte, 53.
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5: Boa noite. São 22 horas e 14 minutos. 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
1: A previsão do estado do tempo para esta terça-feira, dia 8 de setembro, aponta para céu pouco nublado ou limpo, apresentando períodos muito nublado no norte e centro, em especial no litoral até meio da manhã e a partir da tarde. Vento fraco moderado do quadrante oeste, soprando por vezes forte no noroeste na faixa costeira ocidental, a sul do Cabo Raso e nas terras altas, em especial a partir da tarde. Há uma descida de temperatura, em especial da máxima. O mar na costa sul, com ondas inferiores a 1 metro, a temperatura do mar ronda entre os 20 e os 21 graus. A temperatura máxima prevista para Tavira para esta terça-feira aponta para os 36 graus.
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5: 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São 23 horas e 2 minutos. 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

0: Boa noite. São 23:37. 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

0: Boa noite, são 0 horas.
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3: Bem-vindos à Região de Turismo do Algarve e a Universidade do Algarve, através da Escola Superior de Gestão, Hotelaria e Turismo, formalizaram um novo protocolo de cooperação que prevê a atribuição de 2 bolsas de estudo a estudantes da licenciatura em Turismo. Uma das bolsas terá caráter social e será destinada a um aluno com dificuldades económicas que tenha concluído o ensino secundário numa escola portuguesa, e a segunda será atribuída ao estudante com a melhor média do primeiro ano da licenciatura, valorizando o mérito e o desempenho académico. Ambas as bolsas terão valor equivalente às propinas anuais da Universidade do Algarve e poderão ser renovados durante a vigência do protocolo mediante aproveitamento escolar. Para o Presidente do Turismo do Algarve, André Gomes, esta parceria traduz muito do que entendem que deve ser o papel do turismo na região. Um setor forte e competitivo deve estar cada vez mais próximo da academia e contribuir para a formação dos seus futuros profissionais, devolvendo o valor à comunidade. O responsável acrescenta que, com esta iniciativa, o setor pretende apoiar quem enfrenta maiores dificuldades no acesso à formação e reconhecer também o mérito e a excelência académica, considerando que em ambos os casos estão a investir nas pessoas, no conhecimento e no futuro do turismo do Algarve. Para além da atribuição das bolsas, o protocolo prevê o acompanhamento dos estudantes beneficiários e a possibilidade de integração num estágio no final do curso. Também está prevista uma maior colaboração entre o turismo do Algarve, docentes e alunos, bem como o reforço da abordagem na licenciatura a áreas relevantes para o setor turístico regional. A Escola Superior de Gestão, Hotelaria e Turismo ficará assim responsável pela divulgação das bolsas, a recepção de candidaturas e a colaboração na seleção e acompanhamento dos estudantes. A parceria pretende assim aproximar a formação académica das necessidades do mercado e contribuir para a qualificação dos recursos humanos. Com esta iniciativa, a Região de Turismo do Algarve e a Universidade do Algarve reforçam a ligação entre o ensino superior e o setor turístico, criando uma aposta na criação de oportunidades, na valorização do talento e na preparação de uma nova geração de profissionais para o turismo algarvio. A Biblioteca Municipal Álvaro de Campos promove durante o mês de setembro o projeto Poesia em Boa Companhia, uma iniciativa que junta livros, poesia e cães para incentivar o gosto pela leitura entre as crianças. Destinado a crianças dos 9 aos 13 anos, este projeto pretende melhorar a confiança na leitura em voz alta e proporcionar um ambiente descontraído e agradável durante as sessões. Inspirado em programas internacionais de leitura assistida por cães, a iniciativa resulta de uma parceria com a Unidade de Bem-Estar e Saúde Animal, a UBESA, e as sessões incluem momentos de preparação, leitura de poesia e interação com cães acompanhados por técnicos especializados. As atividades realizam-se nos dias 9, 16, 23 e 30 de setembro, entre as 14h30 e as 16h, na Biblioteca Municipal Álvaro de Campos. A participação é gratuita, mas requer inscrição prévia e está limitada a 20 participantes. Sob o mote, mais do que ler poesia é partilhá-la com amor, o projeto pretende aproximar as crianças de leitura de forma positiva, divertida e descontraída. É uma notícia da Agência Lusa. A viticultura algarvia deverá aumentar a produção de vinho entre 12% e 15% este ano face a 2025, aproximando-se do recorde de 2 milhões de litros registado em 2024. A presidente da Comissão Vitivinícola do Algarve, Sara Silva, considera que as perspectivas para este ano são positivas, tanto pela quantidade como pela qualidade das uvas. A produção dos 60 produtores associados deverá atingir entre os 1,8 e 1,9 milhões de litros. Sara Silva recorda que 2025 não foi um ano muito bom a nível quantitativo, mas espera que este ano seja possível ultrapassar estes números de 2025 e estar bem perto dos valores do ano recorde de 2024. As alterações climáticas têm antecipado o início das vindimas, que este ano começaram em meados de julho. Ainda assim, a responsável espera uma boa produção, quer na parte qualitativa, quer quantitativa. A região conta atualmente com cerca de 2.300 hectares de vinha e deverá aumentar essa área com mais de 200 hectares previstos para os próximos 3 anos. O preço médio pago aos produtores ronda 1 euro por quilo, embora varie consoante as castas. Segundo Sara Silva, algumas são mais valorizadas por serem mais procuradas ou mais escassas. A presidente da Comissão Vitivinícola do Algarve destaca ainda o crescimento das exportações e da internacionalização dos vinhos algarvios. Afirma que, ao nível das exportações, a internacionalização tem feito um grande progresso, salientando também a importância da ligação entre o vinho, a gastronomia e o turismo na promoção dos produtos da região. Em São Brás de Alportel, o município vai continuar a assegurar transporte escolar gratuito no ano letivo de 2026-2027, através de 11 circuitos especiais destinados a alunos do ensino básico e secundário que cumpram os requisitos legais. A medida pretende garantir deslocações seguras entre as zonas de residência e as escolas, ajudando as famílias a reduzir os custos associados às deslocações diárias. Segundo a Presidente da Câmara Municipal de São Brás de Alportel, Marlene Guerreiro, este é um apoio que continuamos a garantir às famílias sambrasenses, contribuindo para reduzir os encargos associados ao início de cada ano letivo e para que a distância à escola não seja um obstáculo ao percurso educativo de nenhuma criança ou jovem. Os 11 circuitos abrangem várias localidades do concelho e assegurou o transporte para a escola EB23 Poeta Bernardo Passos, à escola secundária José Belchior Viegas e escolas do primeiro ciclo do Alportel, Mesquita e Vilarinhos. Está prevista uma viagem de manhã entre a residência e a escola e duas viagens diárias de regresso nos dias das aulas. Os horários foram definidos em articulação com o agrupamento de escolas, de forma a responder às necessidades dos alunos. Segundo a vereadora Mónica Inácio, o planeamento é feito com atenção às necessidades que surgem em cada ano letivo, procurando garantir uma resposta adequada às diferentes zonas do concelho e ao número de alunos. Os circuitos especiais são disponibilizados quando os transportes públicos existentes não conseguem responder de forma adequada aos horários e necessidades dos estudantes, por isso o Plano Municipal de Transportes Escolares para 2026-2027 foi elaborado com base no número previsto de alunos, nas informações do agrupamento de escolas e na experiência dos anos anteriores. A 32ª edição da Feira de Artesanato e Sabores de Monchique realiza-se entre 12 e 13 de setembro no passeio junto à Junta de Freguesia de Monchique e no Largo dos Churões. A feira decorre no sábado das 10 às 22 horas e no domingo das 10 às 20 horas. Ao longo de dois dias, os visitantes poderão conhecer o trabalho de 30 expositores com artesanato, produtos locais e gastronomia. Já a programação musical começa com a atuação das Versos Tuna, da Universidade do Algarve, seguindo-se a cantora Helena Correia e um baile ao som do acordeão de Débora Machado. No domingo, a animação começa com o Vichimenta Canto de Alentejo, seguindo-se o tradicional encontro de acordeonistas que já chega à 37ª edição. O programa inclui ainda o 14º Torneio 3-7, organizado pelo Clube de Caça e Pesca de Monchique. As inscrições são limitadas e podem ser feitas até ao dia 11 de setembro. Para o Presidente da Junta de Freguesia de Monchique, José Gonçalo da Silva, a edição deste ano oferece novidades, procurando apresentar aos visitantes o melhor do que se faz em Monchique e a gastronomia local. E também acaba por ser o encontro de gerações no local de tradições. Este evento tem entrada livre. Pomos ponto final neste espaço de informação, desejando-lhe a continuação de uma boa semana com a sua rádio.
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3: A previsão do estado do tempo para esta terça-feira, dia 8 de setembro, aponta para céu pouco nublado ou limpo, apresentando períodos muito nublado no norte e centro, em especial no litoral até meio da manhã e a partir da tarde. Vento fraco moderado do quadrante oeste, superando por vezes forte no noroeste na faixa costeira ocidental, a sul do Cabo Raso e nas terras altas, em especial a partir da tarde. Há uma descida de temperatura, em especial da máxima. O mar na costa sul, com ondas inferiores a 1 metro, a temperatura do mar ronda entre os 20 e os 21 graus. A temperatura máxima prevista para Tavira para esta terça-feira aponta para os 36 graus.
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5: A continuação de uma ótima noite, de uma ótima madrugada. Obrigado pela sua companhia aí desse lado. Vamos consigo até às 7 da manhã.

Uma vez mais a todos, muito boa noite, uma excelente madrugada. Obrigado pela sua companhia e pela sua preferência. Eu sou o Jorge Sampaio e, como sempre, vou consigo até às 7 da manhã. Ter um

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2: Boa noite. São 0 horas e 32 minutos. Até às 7 da manhã. A continuação de uma ótima madrugada. Obrigado pela boleia que nos vai dando.

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Ficamos assim, nesta madrugada, até às 7 da manhã. Continuação de uma ótima noite. Para si que está a trabalhar tal como nós, então aproveite-a da melhor forma. Bom descanso, se for caso disso.

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1: A previsão do estado do tempo para esta terça-feira, de 8 de setembro, aponta para céu pouco nublado ou limpo, apresentando períodos muito nublado no norte e centro, em especial no litoral até meio da manhã e a partir da tarde. Vento fraco moderado do quadrante oeste, superando por vezes forte no noroeste na faixa costeira ocidental, a sul do Cabo Raso e nas terras altas, em especial a partir da tarde. Há uma descida da temperatura, em especial da máxima. O mar na costa sul, com ondas inferiores a 1 metro, a temperatura do mar ronda entre os 20 e os 21 graus. A temperatura máxima prevista para Tavira para esta terça-feira aponta para os 36 graus.
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5: Uma da manhã e 2 minutos. A continuação de uma boa madrugada na companhia da Gilão FM.